0: Eu sou da Billie Eilish, Birds of Fire, aqui na programação 83. Excelente noitada pra você, boa quinta-feira.
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0: Centro América 8:04. Virando a última hora de programa aqui, tá? Dá tempo, você pode participar à vontade. Beijo, abraço, texto, áudio, continua valendo.
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0: chegou a hora, Tassinho.
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0: Felipe Araújo e Panda, pois é, ponto G, fechou mais uma sequência, tá? 8h19, excelente noitada pra você e que bom saber que você tá ouvindo a Centro América, hein?
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0: Centro América, 8h21.
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0: Centro-América, rádio no seu ritmo, música nova, hein? Anota o nome aí pra você, tá pedindo depois mais uma novidade que a Centro-América adora te mostrar.
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0: Centro-América, 8h38. Centro-América. É só musicão pra você. Que bom saber que você tá ouvindo a gente, tá? Fica à vontade pra tá pedindo a sua aí, mandando seu beijo, abraço, texto ou áudio.
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0: Titão e Chororó, do tamanho do nosso amor.

0: Tem um textão do Ian rolando aqui na programação, senhoras e senhores. É a rádio oficial da música boa, né? A gente tá juntinho com muito mais aqui, já já depois do intervalo, tá?
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0: Centro América, 8h52. Galera, obrigado, tá? Obrigado pela audiência e preferência. Volto, vou nessa. Pobre Fuga, volta amanhã. Bom final de quinta, Inter.
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0: 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As notícias do governo federal que movimentaram o país no dia de hoje.
2: Olá, boa noite.
3: Boa noite para você que nos acompanha em todo o país.
2: Quarta-feira, 9 de julho de 2026.
3: Vamos ao destaque do dia na Voz do Brasil.
2: Atenção, professores. Amanhã é o último dia para se inscrever na Prova Nacional Docente.
3: Sobre o exame, nós conversamos com o secretário executivo do Ministério da Educação, Rodolfo Cabral.
4: Ela vai ser utilizada para subsidiar os processos seletivos e concursos públicos realizados, tanto no âmbito federal, estadual e municipal, para ingresso na carreira docente da educação básica.
2: Unidades móveis flutuantes da Previdência iniciaram atendimentos na região norte.
3: 7 barcos vão prestar assistência a comunidades ribeirinhas, indígenas e quilombolas até dezembro.
2: E ainda, produtores precisam validar o cadastro ambiental rural. Carlos Oliveira.
5: Ter o cadastro ambiental rural concluído é fundamental para acessar o crédito agrícola no sistema bancário.
3: Turismo. Passageiros que enfrentarem problemas com companhias aéreas poderão registrar reclamações em plataforma digital.
2: Vamos falar também de uma pesquisa sobre viagens de brasileiros com bichinhos de estimação. Natália Koslick.
6: O mapeamento servirá de base para a criação de um manual de boas práticas do segmento.
3: A apresentação da Voz do Brasil hoje é comigo, Mariana Jungmann e Luciano Seixas.
2: E acompanhe a gente ao vivo, acesse radiogov.ebc.com.br ou o canal Gov na sua TV aberta.
3: 1 milhão de pessoas já solicitaram a autoexclusão dos sites de apostas online, as chamadas bets.
2: Qualquer pessoa pode fazer o bloqueio nas plataformas de apostas de uma só vez.
3: E o próprio usuário define quanto tempo quer ficar sem apostar.
7: A plataforma centralizada de autoexclusão permite ao cidadão restringir o acesso às casas de apostas para prevenir danos financeiros e à saúde mental. O bloqueio atinge todos os sites de apostas autorizados pela Secretaria de Prêmios e Apostas do Ministério da Fazenda. Para solicitar a autoexclusão, o cidadão deve utilizar o login da plataforma gov.br. Ao preencher os dados, deve informar por quanto tempo deseja ficar autoexcluído, que pode ser de 1 a 12 meses. Se desejar, o usuário pode informar também os motivos da autoexclusão, como decisão por dificuldades financeiras ou recomendação de saúde, por exemplo. Além da autoexclusão voluntária, o ministro da Fazenda, Dario Durigan, lembra as exclusões automáticas das plataformas de apostas.
8: Houve uma vedação por cumprimento de decisão do Supremo de beneficiário de programa social, Bolsa Família, BPC, que estão proibidos de acessar essas plataformas de apostas.
7: Após a autoexclusão, as operadoras autorizadas têm até 72 horas para bloquear o acesso dos usuários aos seus sites e aplicativos. Segundo o Ministério da Fazenda, 1 milhão de pessoas já fizeram a autoexclusão desses sites. Quem nunca apostou e não tem cadastro em casas de apostas também pode solicitar a autoexclusão. Reportagem Nazi Brum.
2: A gestão da Câmara de Comércio Exterior manteve a alíquota de 12% no imposto de exportação do petróleo diante dos episódios no Estreito de Hormuz.
3: Ontem, os Estados Unidos interromperam o acordo de cessar-fogo e realizaram novos ataques ao Irã.
2: De acordo com nota divulgada pelo comitê, a decisão tem como objetivo proteger o mercado interno e evitar o desabastecimento dos combustíveis no país.
3: A medida terá caráter temporário, com vigência de até 60 dias e será reavaliada após 30 dias.
2: Hoje, o ministro da Fazenda, Dario Durigan, afirmou que o governo federal seguirá tendo cautela com as medidas de subvenção dos combustíveis diante dos conflitos no Oriente Médio.
8: Eu tinha expectativa, sim, de tirar a subvenção da gasolina num prazo mais curto. O que a gente ouviu foi uma declaração do presidente dos Estados Unidos dizendo que o cessar-fogo estava encerrado e que o acordo de paz já não seria mais executado nos termos em que estava sendo planejado. O que nos acendeu um sinal de alerta, sim, para a cautela em que a gente tem que adotar no acompanhamento da guerra. Então, a estratégia não muda. O objetivo do Ministério da Fazenda, com a guerra diminuindo de proporção, é retirada dos subsídios, mas eu preciso ter cautela porque os eventos novos aconteceram ontem.
3: Receita Federal iniciou uma ação direcionada aos contribuintes com eventuais débitos em aberto.
2: A iniciativa busca manter a regularidade fiscal dos contribuintes.
9: Contribuintes classificados com o selo Sintonia a Mais começaram a receber comunicações pela Caixa Postal e pelo Domicílio Tributário Eletrônico, o DTE, com informações sobre eventual existência de débitos em aberto. A regularização é necessária para evitar a inadimplência, situação que pode resultar no cancelamento do selo. A validade da classificação é de um ano, contada a partir do primeiro dia do mês de referência. O cancelamento também pode ocorrer em situações como concessão da medida cautelar, decretação de falência ou liquidação da pessoa jurídica, manutenção de irregularidade cadastral por mais de 30 dias ou enquadramento como devedor contumaz. Reportagem Edinaldo Júnior.
3: Você sabia que eliminar o acúmulo de capim seco, galhos e folhas cria barreiras naturais para reduzir o risco de incêndios durante o período de seca?
2: E essa técnica tem um nome e uma regulamentação. É o que vamos ouvir agora na reportagem de Márcia Fernandes.
10: Atear fogo numa área para evitar queimadas. Parece contraditório, mas trata-se de uma técnica recomendada para evitar grandes incêndios florestais na época da seca. São as chamadas queimas prescritas. O fogo é colocado de forma controlada em áreas demarcadas. Com isso, é eliminado o acúmulo de capim, galhos e folhas que podem servir de combustível para incêndios. É o que explica Hudson Coimbra, analista ambiental do Instituto Chico Mendes de Conservação da Biodiversidade, ICMBio.
11: É uma ferramenta de manejo do fogo, utilizada com critérios técnicos, análises de risco, vulnerabilidades, critérios meteorológicos, topográficos. E aí, a partir disso, a gente também define o que é que a gente quer queimar, para evitar a propagação de incêndios.
10: A Floresta Nacional de Brasília é um dos espaços que costuma ser atingido por focos de incêndios durante o período da estiagem. Por isso, recebeu nesta quinta-feira uma queima prescrita como parte das ações de prevenção a incêndios, como destacou Hudson Coimbra, do ICMBio.
11: Dentro do Distrito Federal, elas são importantes para evitar os grandes incêndios que acontecem na época da estiagem, né? Que vai se iniciar já agora.
10: A queima prescrita é executada por brigadistas, que fazem um monitoramento constante da área. Pode ser implementada em parques nacionais, reservas extrativistas e unidades de conservação em geral. Reportagem Márcia Fernandes.
3: E por falar em período de estiagem, o Instituto Nacional de Meteorologia emitiu um alerta de baixa umidade do ar.
2: Uma massa de ar seco se estende do interior da região Nordeste até grande parte do Centro-Oeste, além de áreas do interior das regiões Sudeste e Sul do país.
3: Segundo o Instituto, a baixa umidade deve permanecer até o domingo, dia 12 de julho.
2: Durante os períodos mais secos do dia, a umidade relativa pode ficar entre 20 e 30%, níveis que exigem atenção, principalmente para crianças, idosos e pessoas com doenças respiratórias.
3: Uma ferramenta digital para pequenos produtores e cooperativas do campo que simplifica o acesso a financiamentos.
2: É o simulador de crédito do PRONAF, o Programa Nacional de Fortalecimento da Agricultura Familiar.
3: A plataforma mostra linhas e condições de crédito que combinam com o perfil do produtor.
12: Se você é produtor rural e precisa de crédito, pode contar com uma ferramenta na hora de solicitar os recursos. É o simulador de crédito do PRONAF, uma ferramenta digital desenvolvida para ajudar agricultores familiares e cooperativas a identificarem quais linhas de crédito do PRONAF eles podem usar. É preciso responder algumas perguntas sobre a situação do agricultor, como renda familiar, localidade e objetivo do financiamento. Depois, são informadas as linhas de crédito e as condições de financiamento compatíveis com seu perfil e quais as instituições financeiras que operam em sua região. Vale ressaltar que o simulador não substitui a análise realizada pelas instituições financeiras e também não garante a contratação do crédito. A ferramenta é apenas informativa e busca facilitar o acesso às informações sobre o PRONAF antes do agricultor familiar buscar uma instituição financeira. Para simular o crédito, acesse simuladorpronaf.mda.gov.br. Daniele Popov para A Voz do Brasil.
2: Produtores que vivem no campo precisam validar o CAR, Cadastro Ambiental Rural de suas propriedades.
3: O cadastro é um registro público eletrônico nacional, obrigatório para todos os imóveis rurais.
5: Você que tem uma propriedade rural e já fez a inclusão dela no Cadastro Ambiental Rural, o CAR, não se esqueça de verificar se está tudo certinho. Veja na caixa de mensagens da Central do Proprietário Possuidor do CAR se você recebeu uma notificação para resolver alguma pendência. O órgão gestor do CAR enviou recentemente mensagens para mais de 845 mil proprietários. Para 500 mil, só falta responder se concordam com as informações já analisadas. Se você estiver nesse grupo e finalizar o processo, o seu CAR vai ficar em dia com o que prevê o Código Florestal, que é a lei que cuida desse assunto. Ter o Cadastro Ambiental Rural concluído é fundamental para acessar o crédito agrícola no sistema bancário. Então, não se esqueça de olhar a caixa de mensagens da Central do Proprietário Possuidor do CAR e ver se você recebeu uma notificação para resolver alguma pendência. O Cadastro Ambiental Rural é obrigatório para todos os imóveis rurais. Quando o processo for finalizado, sua propriedade será classificada como cumpridora das regras de proteção do meio ambiente. Se você ainda não fez o cadastro da propriedade rural no CAR, vá no site car.gov.br, escolha o estado e siga o passo a passo. Depois disso, é emitido um recibo de inscrição no CAR. Com esse recibo em mãos, você consegue acessar a central do proprietário possuidor com o seu login no gov.br. É nessa central que você acompanha a situação de sua propriedade, os documentos e as análises feitas pelos técnicos. Reportagem Carlos Oliveira.
2: As inscrições para a PND, a Prova Nacional Docente, se encerram amanhã.
3: Por meio do Exame Nacional de Desempenho de Estudantes, a prova avalia os formandos em licenciaturas.
2: Mas professores já formados também podem fazer a PND, especialmente porque ela pode ser usada por governos estaduais e prefeituras como parte de seus processos seletivos para a contratação de docentes.
3: Nós conversamos com o secretário executivo do Ministério da Educação, Rodolfo Cabral, sobre a Prova Nacional Docente. Vamos ouvir. Secretário Rodolfo Cabral, muito bem-vindo à Voz do Brasil. A gente queria começar, então, explicando, né, para quem já é professor e quem está se formando agora, por que que é importante fazer a Prova Nacional Docente? Quais são os benefícios dela para esses profissionais?
13: Boa noite, Mariana, Luciano e os ouvintes da Voz do Brasil. A Prova Nacional Docente é um exame anual destinado aos professores brasileiros interessados em utilizar os seus resultados em processos seletivos da rede de ensino. Então, ela vai ser utilizada para subsidiar os processos seletivos e concursos públicos realizados tanto no âmbito federal, estadual e municipal para ingresso na carreira docente da educação básica. É uma avaliação teórica que vai atestar se os participantes têm as competências essenciais para o exercício da docência em sala de aula. Ela é feita para 21 licenciaturas diferentes. Então, a pessoa que vai fazer uma prova com a parte comum para todas as áreas, com 30 questões de formação docente e a parte discursiva, além de 50 questões específicas de cada área.
2: Secretária, ela foi criada inicialmente como um exame, né, para avaliar a formação dos formandos em licenciaturas. A ideia é medir aí o nivelamento dos cursos em todo o país e identificar possíveis defasagens de formação, é isso? O que pode ser feito a partir dessa constatação?
13: Isso, Luciana. A PND funcionou conjuntamente com o ENAD das licenciaturas, né? Sendo o ENAD somente para os formandos e a PND também para quem já se formou. Então, a ideia da PND é avaliar os formandos das licenciaturas por meio do ENAD, mas também quem se formou para garantir que esses professores possuam as competências essenciais para a docência. Então, além de avaliar as competências, né, ela vai subsidiar a formulação de políticas públicas voltadas à formação inicial e continuada dos professores. Então, a partir dos resultados do ENAD, se uma instituição ela tem resultados negativos, a gente vai abrir processos de supervisão no MEC para avaliar e melhorar a qualidade da formação dos nossos professores.
3: Agora, secretário, a prova também pode ser usada em processos seletivos, né? Como é que funciona isso? É possível que uma prefeitura, por exemplo, use os resultados da PND como um concurso?
13: Isso, é importante a gente ressaltar que, embora não seja um concurso, ela não substitua o processo seletivo da Secretaria de Educação, as secretarias, elas podem usar a nota da PND como etapa de suas provas. Então, as redes de ensino, as secretarias estaduais, municipais, distrital de educação, elas fazem adesão junto ao MEC para usar a nota da PND em seus concursos e processos seletivos. Agora, para 2026, 2.031 redes de ensino fizeram adesão. Então, os resultados, e aí o professor faz essa prova da PND, e os resultados de cada exame tem validade de 3 anos, permitindo sua utilização em vários processos seletivos ao longo desse período.
2: Secretária, a prova nacional docente ocorre quantas vezes por ano? Por exemplo, quem perder essa oportunidade terá outra ainda em 2026?
13: Isso, a prova é anual, né? Então, quem não participar agora poderá se inscrever para a PND em 2027, em data ainda a ser definida. Então, quem estiver concluindo a licenciatura ou já estiver formado, é importante fazer a prova ainda esse ano. E aí ficar com essa nota disponível para os concursos públicos das redes que aderiram durante todo o período de 2026 e 2027.
3: Porque como o senhor disse, né, a prova tem validade por 3 anos aí.
13: Isso, quem não fez agora vai ter que aguardar a próxima PND em 2027.
3: Agora, onde que os interessados podem se inscrever e quanto é que custa a taxa de inscrição, secretário?
13: Os interessados podem se inscrever no sistema PND, no site do INEP, até o dia 10 de julho. E a taxa de inscrição custa R$ 85,00.
2: E quando serão as provas e quando saem os resultados?
13: As provas serão realizadas em todo o país no dia 20 de setembro. E o resultado final será divulgado em 15 de dezembro.
3: E aí a gente lembra também que na página do INEP, os interessados também podem acessar outras informações, né, secretário? Sobre pedidos excepcionais, enfim, recursos e todo o resto, qualquer outra parte que tenham interesse em saber sobre a prova.
13: Muito bem. Inclusive a formação, tá? Para acesso aos conteúdos da prova, quem quiser estudar, se preparar, no site do INEP tem as matrizes de referência utilizadas pelo INEP para fazer a prova. Então o professor pode utilizar esses materiais para se preparar e estudar para obter um melhor resultado.
3: Ótimo. Muito bem, nós conversamos com o secretário executivo do Ministério da Educação, Rodolfo Cabral. Secretário, muito obrigada pela sua entrevista aqui à Voz do Brasil.
13: Muito obrigado, Mariana, Luciano. Um abraço aos ouvintes da Voz do Brasil.
2: Funcionando 24 horas por dia, 7 dias por semana, o Disque 100 oferece orientação em casos de violações dos direitos humanos.
3: Saiba mais com Pablo Mundim.
14: Violência física, psicológica ou sexual, abandono de pessoas idosas, trabalho infantil, racismo, discriminação contra pessoas com deficiência, população LGBTQIA+, povos indígenas, quilombolas ou qualquer outra forma de violação da dignidade humana. Seja qual for a situação, o Disque 100 é o canal para denunciar. Os canais do Ministério dos Direitos Humanos e da Cidadania registraram em 2024 mais de 657 mil denúncias de violações de direitos humanos. Mulheres, idosos e crianças formam um grupo de maior vulnerabilidade, com a maioria dos abusos ocorrendo na própria residência. Para combater qualquer tipo de violação que surgiu, o Disque 100, defende Lara Magalhães, coordenadora do Disque 100.
15: Por ser muito abrangente, sempre que a pessoa tiver dúvida se determinada situação configura ou não uma violação, a orientação é procurar o Disque 100 para que a nossa equipe preste essas orientações e tire essas dúvidas.
14: Depois do registro, o caso é enviado aos órgãos competentes para apuração e adoção das medidas de proteção, explica a coordenadora Lara Magalhães.
15: Quanto mais acessam, mais a gente consegue garantir, ou ao menos proibir que essas violações perdurem.
14: O atendimento é gratuito, sigiloso e está disponível 24 horas por dia, 7 dias por semana. Reportagem Pablo Mundim.
2: Teve início essa semana um atendimento no Previbar com a moradores da região norte.
3: Podem ser beneficiados moradores de comunidades ribeirinhas ou isoladas, indígenas e quilombolas.
2: Atualmente existem 7 unidades móveis flutuantes. 3 vão atender o estado do Amazonas, 3 o estado do Pará e 1 o estado de Rondônia.
3: A chefe do Serviço de Gerenciamento de Unidades Móveis Flutuantes do INSS, Karine Furtado, fala dos serviços oferecidos.
16: Os serviços oferecidos pelo Previbar são praticamente os mesmos de uma agência física do INSS. Os principais são salário maternidade rural, aposentadorias, pensão por morte e benefício de prestação continuada, o BPC, que é um benefício assistencial para idosos e pessoas com deficiência de baixa renda. Também são oferecidas perícias médicas e avaliações sociais, além de emissão de extratos, consulta de tempo de contribuição e orientações gerais.
2: Os atendimentos vão até 18 de dezembro.
3: O calendário de atendimentos está em gov.br/INSS.
2: Julho é mês de férias e muita gente aproveita o descanso para viajar com a família.
3: E muitas famílias brasileiras contam com integrantes de quatro patas.
2: Uma pesquisa sobre o turismo pet friendly quer entender as principais dificuldades enfrentadas pelos tutores e empreendimentos.
6: O professor Pedro Henrique Ambrósio Rodrigues, de Florianópolis, já perdeu as contas de quantas viagens fez. Mas, independente do roteiro, sempre pega a estrada com seus pets do lado. A que tem mais quilômetros rodados é Frida, uma bulldog francesa que chegou em sua vida há 11 anos. Depois vieram o Bartô, sem raça definida, e um Chihuahua, para se aventurarem por diversos destinos brasileiros.
17: A gente sai de Florianópolis e vai para Franca, e por duas vezes a gente foi para Minas Gerais, então passou por Ouro Preto, Trindade, Paraty, São João del Rei, Curitiba, Rio de Janeiro, Campos dos Goytacazes, tudo que tiver no meio do caminho a gente faz. As viagens são planejadas em cima do fato dos cachorros estarem conosco.
6: Uma pesquisa online pretende mapear os principais desafios do turismo pet friendly no país. Por um lado, quer entender as dificuldades enfrentadas pelos viajantes na hora de pegar a estrada. Por outro, busca conhecer os desafios de empresários do setor, como donos de hotéis e de restaurantes que recebem clientes de quatro patas. A supervisora de eventos e reservas de um hotel em Goiânia, no estado de Goiás, Kathleen Neves, menciona alguns serviços personalizados para atender esse público.
18: Hoje os nossos serviços exclusivos são um tapete higiênico, uma manta com a nossa logo, um sachê de petisco para que ele possa se alimentar enquanto estiver conosco e saquinhos para coleta de fezes também.
6: O mapeamento servirá de base para a criação de um manual de boas práticas do segmento. O prazo para participar vai até amanhã, 10 de julho. E o formulário pode ser acessado na página do Ministério do Turismo na internet, no endereço gov.br/turismo. Reportagem Natália Koslick.
3: Um voo cancelado, bagagem danificada ou extraviada, mudança de horários pela companhia aérea.
2: O passageiro que vive essas situações tem um canal para registrar e tentar resolver a queixa.
3: É o ANAC Passageiro.
19: As viagens de avião fazem parte da rotina do empresário gaúcho Renato Correa, que a cada dia da semana está em uma cidade diferente por causa dos compromissos profissionais. Com a vida na ponte aérea, difícil não se deparar com problemas.
20: De uma forma ou outra, a gente acaba tendo problema com voo atrasado, voo cancelado, questões climáticas que acabam influenciando na nossa dinâmica e na nossa agenda diária. Problemas eu tive são vários repetitivos que são de perda de conexão por questão de atraso.
19: Passageiros que enfrentarem problemas com companhias aéreas podem registrar reclamações por meio da plataforma ANAC Passageiro. O acesso é gratuito e pode ser feito por qualquer cidadão com uma conta gov.br nível prata ou ouro. Após o registro, a manifestação é encaminhada à companhia aérea responsável, que deve responder em até 10 dias corridos. O superintendente de acompanhamento de serviços aéreos da Agência Nacional de Aviação Civil, ANAC, Adriano Miranda, destaca os tipos de registros que a plataforma tem recebido.
21: O principal problema mais reclamado são alterações ou cancelamentos pela própria empresa aérea antes da viagem, né? Então o passageiro é comunicado ali que seu voo foi alterado, que seu voo foi cancelado, né? Em segundo lugar, o atraso ou cancelamento na data da viagem, aquela situação contingencial. O terceiro ponto mais reclamado é bagagem, por exemplo, bagagem danificada, bagagem extraviada.
19: Durante o atendimento, passageiro e empresa podem trocar informações diretamente pela plataforma até a conclusão da solicitação. O usuário pode ainda consultar dados sobre o volume de reclamações, os principais assuntos registrados e o índice de atendimento das companhias aéreas. O acesso à plataforma é feito pelo site anac.gov.br ou pelo gov.br/ANAC, clicando em passageiro. Reportagem Graziele Bezerra.
2: Estão abertas até 3 de agosto as inscrições para a chamada Universal 2026, que vai financiar projetos de pesquisas científicas, tecnológicas e de inovação desenvolvidas por instituições brasileiras.
3: Pelo menos 30% dos recursos serão destinados a instituições de pesquisa das regiões Norte, Nordeste e Centro-Oeste.
2: O resultado final está previsto para 4 de dezembro.
3: As propostas devem ser submetidas exclusivamente pela internet por meio do formulário disponível no site carloschagas.cnpq.br.
2: E essas foram as notícias do governo federal.
3: Fique agora com as notícias do Poder Judiciário e do Congresso Nacional. Boa noite.
2: Boa noite e até amanhã.
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22: Inquérito do Banco Master. STF autoriza busca e apreensão contra Tiago Miranda.
23: STJ entende que plano de saúde deve cobrir cirurgia de feminização facial em mulheres trans.
22: Justiça determina que o SUS forneça sonda Bottom para alimentação de pacientes pediátricos em Uberlândia, Minas Gerais.
23: Boa noite, eu sou Marcela Luiza.
22: E eu sou Walter Lima.
23: Supremo Tribunal Federal autoriza busca e apreensão contra Tiago Miranda após pedido da Polícia Federal.
22: A decisão é do ministro André Mendonça, relator do inquérito sobre o Banco Master no STF. Marta Ferreira.
24: Tiago Miranda é dono de uma agência de publicidade que mantinha relação com o ex-banqueiro Daniel Vorcaro, dono do Master, e teria atuado em uma ação coordenada de influenciadores nas redes sociais para atacar a credibilidade do Banco Central. De acordo com a Polícia Federal, os ataques se deram após o Banco Central negar a compra do Master pelo Banco de Brasília e liquidar o Banco de Vorcaro.
25: As investigações apuram ainda a atuação de possível organização criminosa dedicada à intimidação de jornalistas, ao monitoramento ilícito de pessoas ligadas a autoridades públicas, à obtenção indevida de informações sigilosas e à adoção de medidas destinadas a interferir em investigações criminais.
24: Na decisão, Mendonça afirmou que os elementos analisados apontam que Tiago Miranda desempenhava papel central nessas iniciativas, sendo o principal responsável por realizar pesquisas e levantamentos acerca da vida privada da jornalista em questão. Ainda de acordo com as conversas analisadas, Tiago Miranda costumava informar o andamento das buscas, relatar sobre a análise de processos judiciais antigos e coordenar a mobilização de equipe dedicada a localizar informações que pudessem ser consideradas sensíveis ou comprometedoras para a jornalista.
23: Plano de saúde deve custear cirurgias em mulheres trans para dar aos traços faciais a aparência feminina.
22: Para o STJ, esses procedimentos não se enquadram nas exceções previstas na lei que regulamenta os planos de saúde. Fátima Uchoa.
26: A decisão da terceira turma do STJ manteve a determinação para que uma operadora de plano de saúde autorizasse a cirurgia de feminização facial no processo transexualizador, como reconstrução craniana e rinoplastia reparadora de uma beneficiária que já havia feito o procedimento de redesignação sexual. Segundo a relatora ministra Nancy Andrighi, os procedimentos foram indicados pelo médico da paciente e não incluiriam tratamento experimental nem teriam caráter estético, sendo imprescindíveis para adequar a identidade de gênero da paciente e preservar o bem-estar psicológico dela.
23: Agente de aeroporto de Confins, em Minas Gerais, tem jornada de trabalho equiparada à de colegas da Pampulha.
22: A decisão é do Tribunal Superior do Trabalho, Marla Lacerda.
27: Uma empresa de serviços aeroportuários vai ter de pagar horas extras a uma agente de proteção do aeroporto de Confins. A trabalhadora cumpria jornada de 42 horas semanais, enquanto colegas de função no aeroporto da Pampulha, de menor movimento, trabalhavam 36 horas por semana. Para o TST, a diferenciação da jornada com a mesma remuneração diz respeito ao princípio da isonomia.
23: Justiça determina que o SUS forneça sonda Bottom para alimentação de pacientes pediátricos em Uberlândia, Minas Gerais.
22: Esse tipo de sonda é um dispositivo de silicone que fica na região do abdômen do paciente e diminui os casos de refluxo. Vanessa Pereira.
4: A ação teve início após o MPF receber reclamações de famílias que enfrentavam dificuldades para conseguir a sonda Bottom no SUS. Agora, segundo a decisão, a União tem até 6 meses para incluir o equipamento no sistema de gerenciamento do SUS. Já o governo de Minas Gerais e o município de Uberlândia devem garantir o fornecimento das sondas Bottom para os pacientes pediátricos.
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23: Uma boa noite.
22: E até amanhã.
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7: Eu sou Paula Groba.
8: E eu sou Humberto Pinheiro.
7: E estes são os destaques de hoje do Jornal do Senado, que começa agora.
8: Senado aprova MP que destina recursos das BETs à Polícia Federal.
7: Comissão aprova mais proteção a pessoas com deficiência vítimas de crimes.
8: Avança projeto que pune empresas de telemarketing por ligações indesejadas.
7: Boa noite.
8: Boa noite.
7: Parte do dinheiro arrecadado pelas casas de apostas esportivas poderá ser usado no combate ao crime organizado.
8: O Senado aprovou uma medida provisória que destina um percentual do lucro das BETs ao fundo da Polícia Federal. Agora, o texto segue para a sanção presidencial. Repórter Douglas Castilho.
9: Após o pagamento dos impostos devidos e dos prêmios das apostas, as operadoras das BETs deverão destinar 3% do valor obtido a esse fundo. Porém, esse índice só será devido a partir de 2028, passando por uma transição anual gradual de 1%. O senador Isalci Lucas, do PL do Distrito Federal, argumentou que o direcionamento do montante serve como um mal menor diante dos efeitos negativos das BETs.
10: O ideal é que não tivesse BETs, porque por mais maior percentual, não vale a pena. Realmente, o estrago com relação às BETs é muito grande. Então, agora, é óbvio, como existe, está regulamentado, é muito importante destinar realmente parte desse recurso para saúde, também para segurança, para todas essas áreas, exatamente, porque qualquer percentual não recupera o que se vai gastar com a saúde com relação a isso.
9: A verba será obrigatoriamente utilizada na modernização de equipamentos da Polícia Federal, no pagamento por horas e atividades extraordinárias e no custeio de planos de saúde da corporação. Além disso, o Ministério da Justiça e Segurança Pública poderá estender a cobertura dessas despesas médicas também para os agentes da Polícia Rodoviária Federal e da Polícia Penal Federal. O texto agora vai à sanção presidencial.
7: E avançou no Senado o projeto que autoriza a Agência Nacional do Petróleo a acessar dados fiscais de distribuidores e revendedores de combustíveis.
8: A medida visa combater a adulteração desses produtos. Repórter César Mendes.
11: O objetivo da proposta, já aprovada na Câmara dos Deputados, é melhorar a fiscalização, condicionando as concessões de atividades regulamentadas pela ANP à autorização prévia para que a agência acesse os dados fiscais das empresas do setor. Quem já possui a outorga de funcionamento terá que providenciar essa autorização para continuar atuando. Relator da matéria, o senador Dr. Irã, do Progressistas de Roraima, destacou que a medida vai facilitar a detecção de adulterações, assegurando maior integridade no mercado de combustíveis.
12: Empresas que adulteram combustíveis garantem ilicitamente a redução de seus custos de produção e passam a ter vantagem competitiva em relação às que atuam honestamente.
11: O texto determina que a ANP assuma os custos do acesso aos dados das empresas sem ônus para o fisco e seguiu para a análise da Comissão de Infraestrutura.
7: Uma subcomissão do Senado aprovou o relatório de diligência externa em Boa Vista, Roraima, em maio de 2026, que verificou a situação em que vive o povo Yanomami.
8: O documento traz um diagnóstico sobre a saúde, a segurança e a governança na região e aponta que, apesar de avanços na repressão ao garimpo ilegal, o território ainda enfrenta graves gargalos logísticos e estruturais. Repórter Bruno Lourenço.
6: Relatório aprovado pela subcomissão do Senado, que acompanha a situação de perto, revela que a quase totalidade do atendimento de saúde na região ainda depende exclusivamente de aviões e helicópteros, o que encarece e dificulta as ações de socorro. A presidente do colegiado, senadora Damares Alves, do Republicanos do Distrito Federal, defendeu uma ação conjunta de entidades brasileiras e internacionais, principalmente no combate ao garimpo ilegal, para assegurar direitos das populações indígenas.
13: Capaz de consolidar os avanços obtidos com a desintrusão e fortalecer de forma duradoura as políticas públicas voltadas à proteção e à garantia dos direitos dos povos Yanomami e Yekuana.
6: A subcomissão formalizou uma série de pedidos de providências a ministérios e propôs um pacote legislativo focado no agravamento de penas para crimes ambientais em terras indígenas, adaptação de prazos processuais para áreas remotas, fortalecimento da FUNAI, integração de políticas sociais e adaptação do acesso a benefícios sociais.
7: E a Comissão de Direitos Humanos aprovou um projeto que aumenta a proteção para pessoas com deficiência vítimas de crimes. A proposta torna esse tipo de crime uma circunstância agravante, com penas maiores para quem se aproveita da vulnerabilidade da vítima.
8: Hoje, o aumento de pena previsto na legislação está ligado a agressões ocorridas em escolas. O relatório lido pelo senador Paulo Paim, do PT do Rio Grande do Sul, amplia essa proteção em casos de lesão corporal e reforça a punição também em outros locais. Agora, o projeto segue para análise da Comissão de Constituição e Justiça.
7: Ligações indesejadas de telemarketing e as cobranças feitas para quem nem é devedor podem estar com os dias contados. A Comissão de Fiscalização e Controle aprovou em decisão terminativa um projeto que obriga as empresas a identificarem claramente o número das chamadas e a respeitarem o pedido de bloqueio feito pelo consumidor.
8: O texto também cria um cadastro para evitar fraudes e ligações repetidas para pessoas que não têm relação com a dívida. Quem descumprir as regras poderá pagar multa de até R$50 mil. A proposta segue para análise da Câmara dos Deputados. O relator da proposta, senador Laércio Oliveira, do PP de Sergipe, afirmou que o objetivo é combater práticas abusivas de telemarketing sem impedir a realização de cobranças legítimas.
14: E esse projeto enfrenta um problema que é meu, que é seu, é de todo mundo, que é exatamente a perturbação de redes de telefonia que liga pra gente com ligações indesejadas, com ligações desagradáveis, oferecendo produto, buscando cobrar alguma coisa que a gente não tem nada a ver com o assunto, importunando a nossa rotina, o nosso bem-estar, o nosso conforto, e a gente precisa dar um basta nisso.
7: E a presidência da República vetou parcialmente o projeto que mudava o símbolo de acessibilidade no Brasil. Com o veto, o símbolo vai continuar sendo uma pessoa em cadeira de rodas.
8: A intenção da mudança era incluir outros tipos de deficiência. Os detalhes com o repórter Márcio Maturana.
15: O governo argumentou que mudar o símbolo já muito conhecido por uma imagem criada em 2015 pelas Nações Unidas poderia criar barreiras adicionais a quem se pretendia beneficiar e que a mudança não teve participação das organizações representativas das pessoas com deficiência. A senadora Mara Gabrilli, do PSD de São Paulo, explicou que a intenção da mudança era incluir outros tipos de deficiência.
16: É como dizer para a sociedade, a acessibilidade vai além da mobilidade. É sobre garantir mais autonomia e respeito para todas as pessoas com deficiência.
15: Outros trechos do projeto, como a ampliação dos locais obrigatórios para sinalização, foram mantidos e transformados na Lei 15.459. Agora, o veto parcial precisa ser analisado pelo Congresso Nacional, podendo ser mantido ou derrubado. Música.
7: O programa Jovem Senador já definiu os 27 estudantes que vão participar da Semana de Vivência Legislativa em agosto no Congresso Nacional.
8: A última vaga ficou com um aluno do Distrito Federal, vencedor da etapa local, com uma redação sobre democracia nas redes sociais. Repórter Henrique Nascimento.
0: Os 27 estudantes foram selecionados para o Jovem Senador 2026, programa que permite aos alunos conhecer de perto o funcionamento do Congresso Nacional. A última vaga ficou com Caleb Gomes, do Centro de Ensino Médio de Taguatinga Norte, no Distrito Federal. O tema da redação deste ano foi Democracia nas Redes Sociais, como construir um debate saudável.
2: Assim que saiu o tema, eu já comecei a pensar em várias coisas. Eu sei que o raciocínio ele foi vindo ao longo do processo de criação da redação. Eu tentei ser o mais verdadeiro possível sobre a minha opinião.
0: Durante a Semana de Vivência Legislativa, os jovens senadores vão ocupar cadeiras no plenário e nas comissões e apresentar propostas que podem virar projetos de lei. O senador Paulo Paim, do PT do Rio Grande do Sul, destacou a importância da participação dos jovens.
3: Agir hoje na esperança de que as iniciativas atuais nos assegurem um futuro melhor é missão de todos nós, não importa a idade. Que ela se traduza em entusiasmo e paixão pelo trabalho legislativo.
0: Ao longo de 14 edições, o jovem senador já mobilizou mais de 2 milhões de estudantes.
8: Com edição de Paula Groba e trabalhos técnicos de Eliseu Caires, o Jornal do Senado fica por aqui. Acompanhe agora as notícias da Câmara dos Deputados. Boa noite.
7: Boa noite e até amanhã.
1: Jornal Câmara dos Deputados. Comissão da Câmara proíbe aposentadoria como punição a magistrados.
17: Plenário torna permanente incentivo fiscal para empresas de reciclagem.
1: Parlamentares defendem propostas em defesa de segmentos vulneráveis.

0: Equipamentos usados por pessoas com deficiência. Ele explica que o projeto determina que cadeiras de rodas, próteses e outros itens essenciais sigam preferencialmente na cabine.
1: O Benzotone aponta que, quando o transporte na cabine não for possível, os equipamentos deverão seguir no compartimento de carga, com prioridade, identificação e proteção adequada. O parlamentar alerta que a medida também prevê indenização imediata em caso de dano ou extravio.
0: Alencar Santana, do PT de São Paulo, defende a urgência de projeto que inclui a misoginia no Código Penal, criminalizando injúrias e agressões motivadas pelo preconceito contra as mulheres. Ele assinala que o parlamento precisa dar uma resposta diante do avanço dos índices de feminicídio no país.
1: Alencar Santana ressalta que a matéria já pode ser votada no plenário. Ele defende a punição rigorosa contra qualquer tipo de discriminação ou violência de gênero. O legislador acredita que a tipificação legal assegura a proteção integral e o respeito aos direitos das cidadãs brasileiras.
2: Justiça.
0: Avança na Câmara a proposta que proíbe a aposentadoria compulsória de juiz como forma de punição. A repórter Paula Bittar acompanhou a votação.
3: A Comissão de Constituição e Justiça da Câmara aprovou uma proposta que acaba com a chamada aposentadoria compulsória de membros do Poder Judiciário como forma de punição. A proposta mantém a previsão de que o ato de remoção ou de disponibilidade do magistrado por interesse público deverá ser fundado em decisão por voto da maioria absoluta do respectivo tribunal ou do Conselho Nacional de Justiça, mas acrescenta que a suspensão poderá ser de até 90 dias e a disponibilidade poderá ser de até 2 anos. Ainda de acordo com o texto, concluído o processo administrativo disciplinar, o Tribunal ou o Conselho Nacional de Justiça, quando couber a pena de perda do cargo em decisão por voto de 2/3 de seus membros, deverá representar ao Ministério Público no prazo de 30 dias para propor a ação judicial. Nesse caso, o magistrado deve ser afastado das funções com vencimentos proporcionais até o trânsito em julgado da sentença. Se a decisão for pelo arquivamento da representação ou se a ação judicial for julgada improcedente em decisão definitiva, o magistrado retorna às suas funções com o pagamento da diferença das verbas remuneratórias e a contagem do tempo de serviço para todos os fins. O Ministério Público deve se pronunciar sobre a representação no prazo de 90 dias. O relator na comissão, deputado Helder Salomão, do PT do Espírito Santo, elogiou a iniciativa da proposta.
4: A sociedade brasileira há muito reivindica o fim desse privilégio que hoje nós conhecemos como aposentadoria compulsória, que ao invés de ser um castigo, como deveria ser, ou uma punição, melhor dizendo, acaba sendo um prêmio para quem pratica ilícitos e crimes no exercício da magistratura.
3: A deputada Bia Kicis, do PL do Distrito Federal, compartilhou dessa opinião.
5: Você premiar alguém que abusou do cargo, que cometeu crimes e que é afastado, aposentado compulsoriamente com a sua remuneração integral. Isso é um tapa na cara do brasileiro.
3: A proposta que acaba com a chamada aposentadoria compulsória de membros do Poder Judiciário como forma de punição ainda precisa ser analisada por uma comissão especial que deverá ser criada para esse fim e depois segue para a apreciação do plenário, onde precisará ser votada em 2 turnos. Da Rádio Câmara, de Brasília, Paula Bittar.
2: Trabalho.
1: Pastor Sargento Isidório do Avante da Bahia defende a aprovação pelo Senado do projeto que institui a escala de trabalho 5x2. Segundo ele, a medida garante mais qualidade de vida aos trabalhadores, permitindo mais convivência familiar e tempo para cuidar da saúde.
0: Pastor Sargento Isidório também cobra a aprovação da proposta que trata dos direitos dos agentes comunitários de saúde e de combate às endemias. Ele afirma que a matéria representa uma medida de justiça para a categoria, destacando a mobilização dos profissionais em defesa da pauta.
1: Júnior Amaral, do PL de Minas Gerais, critica projeto da Prefeitura de Itajubá, que cria regras locais para o transporte por aplicativo no município. O deputado afirma que a proposta gerou mobilização de trabalhadores por prever punições e exigências que podem dificultar a atividade.
0: Júnior Amaral argumenta que a Prefeitura extrapola sua competência ao tentar regulamentar pontos que seriam de responsabilidade do Legislativo Federal. O parlamentar sustenta que as regras podem afetar a renda de motoristas e entregadores que dependem dos aplicativos para trabalhar.
2: Desenvolvimento regional.
1: Hildo Rocha.

0: Do MDB do Maranhão cobra a votação de PEC que inclui entidades municipais entre os legitimados para propor ações diretas de inconstitucionalidade. Ele argumenta que a medida corrige uma distorção ao garantir a municípios prerrogativas já asseguradas a estados e à União.
1: Hildo Rocha critica a resistência de líderes partidários à votação da proposta. O parlamentar sustenta que entidades como a Confederação Nacional de Municípios e a Frente Nacional de Prefeitos devem ter legitimidade para representar os interesses da cidade perante o STF.
0: Paulo Guedes, do PT, agradece ao governo federal pelos investimentos destinados ao norte de Minas Gerais. O congressista destaca a renovação da frota do SAMU, a destinação de recursos para hospitais e a construção de novas unidades de saúde.
1: Paulo Guedes também menciona ações voltadas aos pequenos municípios, como construção de creches, entrega de equipamentos de saúde e melhorias na infraestrutura. Segundo ele, os investimentos devem impulsionar o desenvolvimento econômico e a geração de empregos.
2: Votação.
0: A Câmara aprovou o fim da cobrança por consumo mínimo de água e esgoto. A repórter Daniela Lessa explica como deve funcionar o sistema de cobrança.
3: O plenário da Câmara dos Deputados aprovou o projeto que acaba com a cobrança de consumo mínimo nos serviços de abastecimento de água e esgoto. O projeto foi apresentado pelo deputado Carlos Jordi, do PL do Rio de Janeiro, e altera a lei do marco legal do saneamento básico. Pelo texto aprovado, a tarifa de água passará a ser formada por duas partes. A primeira será uma parcela fixa, chamada de tarifa básica, para remunerar a oferta e a manutenção do serviço. A segunda parte será uma parcela variável, calculada conforme o volume efetivamente consumido. Na prática, a proposta impede que o consumidor pague por um volume mínimo de água que não usou. A mesma lógica valerá para o esgoto sanitário. Relator da proposta, o deputado Kim Kataguiri, do Missão de São Paulo, deu exemplo de como a proposta irá funcionar na prática.
4: Que é como se você entrasse no bar e aí tivesse R$50 de consumação. O cara que consumiu paga 50, o cara que não consumiu paga 50 também. É assim que funciona hoje a tarifa de água. O que a gente quer fazer é o seguinte: bom, você que não consumiu nada, você vai pagar ali pela cadeira que você sentou, pelo garçom que te deu oi, então você vai pagar R$15. Aí o cara que consumiu vai pagar os R$15 mais aquilo que ele consumiu. Basicamente a gente está mudando a estrutura para dar mais justiça para as tarifas, principalmente para aquele consumidor que acaba pagando pelo consumo dos outros.
3: O relator disse também que o serviço de saneamento tem custos fixos importantes, como manutenção de redes e estações de tratamento. Por isso, o texto aprovado não elimina toda a cobrança fixa. Favorável ao projeto, o deputado Tarcísio Mota, do PSOL do Rio de Janeiro, defendeu também que essa tarifa básica não seja elevada, considerando que o acesso à água é um direito básico das pessoas.
5: Mas esse projeto vai no caminho correto de garantir à população que ela não continue a pagar essa tarifa mínima que ele vai pagar independente de quanto consumiu. Contudo, é preciso colocar uma trava para que a parte fixa não supere e não seja muito grande, onerando ainda mais o consumidor final, porque água é direito, água é vida, água não é mercadoria.
3: O projeto que acaba com a cobrança de consumo mínimo nos serviços de água e esgoto agora será analisado no Senado. Da Rádio Câmara de Brasília, Daniele Lessa.
2: Transportes.
1: Josivaldo JP, do União do Maranhão, apresentou projeto que obriga órgãos de trânsito a disponibilizar medidores de glicose em operações de fiscalização. Ele explica que alterações no nível de açúcar no sangue podem causar sintomas confundidos com embriaguez, levando a abordagens inadequadas.
0: Josivaldo JP ressalta que o teste só poderá ser realizado com o consentimento do condutor. Ele acrescenta que o projeto prevê treinamento para que agentes identifiquem sinais de alteração glicêmica, acionando atendimento médico quando houver risco à saúde.
2: Consumidor.
1: Caroline de Tone, do PL de Santa Catarina, apresentou o projeto que inclui os gastos com vacinas entre as despesas dedutíveis do imposto de renda da pessoa física. De acordo com a deputada, a medida amplia o benefício já concedido a outras despesas médicas.
0: Caroline de Tone argumenta que a proposta incentiva a prevenção de doenças. Ela acredita que o projeto promove justiça fiscal e contribui para a redução dos custos do poder público com tratamentos que poderiam ser evitados por meio da vacinação.
2: Saúde.
1: Comissão de Saúde aprova projeto que proíbe a venda e o uso do chumbinho no Brasil. A repórter Sofia Peçanha tem mais detalhes.
6: A Comissão de Saúde aprovou o projeto que proíbe desde a venda até a utilização do chumbinho em todo o país. A proposta altera a Lei de Crimes Ambientais, com o objetivo de proibir o uso da substância tóxica como método de controle de pragas em áreas urbanas e rurais. Pelo texto, fica proibido em todo o território nacional o porte, a venda, a fabricação e a utilização para qualquer finalidade do chumbinho. Além disso, a proposta garante a segurança da população, a proteção do meio ambiente e a preservação da vida animal, refletindo um compromisso com a saúde pública e a sustentabilidade ambiental. O projeto sugere que os poderes públicos federal, estaduais, distritais e municipais aprimorem a fiscalização e desenvolvam políticas de conscientização, como explicou o deputado Clodoaldo Magalhães, do PV de Pernambuco, relator na comissão.
7: Fortalecer também com campanhas de conscientização para que a população, a sociedade como um todo, tenha consciência dos perigos e dos riscos do envenenamento humano, animal e também da contaminação dos mananciais através desse produto que é tão nocivo à saúde humana, animal e ambiental.
6: A substância tóxica Aldicarb, conhecida popularmente como chumbinho, é extremamente tóxica e perigosa para a saúde humana. A ingestão acidental, mesmo em pequenas quantidades, pode levar a envenenamentos graves e fatais. Por isso, o deputado Marcelo Queiroz, do PSDB do Rio de Janeiro, autor do projeto, ressaltou no texto que a medida se faz necessária devido aos graves riscos que o uso indiscriminado desse produto representa para a saúde pública, o meio ambiente e os animais domésticos e selvagens. Em caso de descumprimento da lei, a proibição poderá ser de multa em, no mínimo, 5 salários mínimos, além das demais penalidades previstas em lei. Agora, o projeto que proíbe desde a venda até a utilização do chumbinho em todo o país segue para análise na Comissão de Constituição e Justiça. Da Rádio Câmara de Brasília, Sofia Peçanha.
0: Inácio Arruda, do PCdoB do Ceará, defende a regulamentação das plataformas de streaming para garantir mais proteção ao setor audiovisual. Ele afirma que a medida é necessária para fortalecer a produção nacional, ampliar a geração de empregos e valorizar a cultura brasileira.
1: O parlamentar acredita que a legislação precisa acompanhar as mudanças do mercado, hoje dominado pelos serviços de streaming. Para Inácio Arruda, a regulamentação deve assegurar regras para o setor e preservar o espaço da produção audiovisual do país.
2: Meio ambiente.
0: O plenário da Câmara aprovou um projeto que aumenta e torna permanente incentivo fiscal para empresas de reciclagem. O repórter Antônio Vital acompanhou a votação.
8: O plenário da Câmara aprovou o projeto que torna permanente e aumenta os incentivos fiscais para indústrias de reciclagem. O projeto altera uma lei de 2021 que autoriza empresas do setor tributadas com base no lucro real a abaterem 1% do imposto devido em troca de investimentos em projetos que estimulem a cadeia produtiva na reciclagem. Esse incentivo fiscal tem validade de apenas 5 anos, ou seja, termina em 2026. O projeto aprovado torna o incentivo fiscal permanente, sem prazo para acabar. Além disso, aumenta de 1% para 5% o limite de dedução do imposto de renda para as empresas do setor. O relator, deputado Arnaldo Jardim, do Cidadania de São Paulo, acatou parcialmente sugestão do PT e definiu que o incentivo fiscal é depender da previsão orçamentária. O líder do governo na Câmara, deputado Paulo Pimenta, do PT do Rio Grande do Sul, queria que o valor máximo do incentivo fosse definido anualmente pelo Poder Executivo, o que não foi aceito pelo relator. Para o relator, Arnaldo Jardim, aumentar o incentivo fiscal para as empresas de reciclagem pode estimular mais investimentos.
9: Hoje ainda nós temos a triste realidade de ter no Brasil uma coleta absolutamente, muitas vezes, desumana e temos, por outro lado, uma grande presença ainda de lixões no nosso país. Portanto, é o que recomenda fomentar a reutilização, o tratamento e a reciclagem de resíduos sólidos, até em sintonia com o direito ao meio ambiente equilibrado.
8: Em 2024, cerca de 7 milhões de toneladas de resíduos secos foram destinados à reciclagem no Brasil, o que representa menos de 9% dos resíduos gerados, segundo a Associação Brasileira de Resíduos e Meio Ambiente. O relator defendeu o aumento do incentivo como maneira de aproximar a indústria de reciclagem dos benefícios já recebidos por outros setores da economia, como da cultura e esporte, que permitem dedução de até 4% do imposto devido. Foi o que disse também o deputado Carlos Gomes, do Republicanos do Rio Grande do Sul, ex-catador e autor do projeto que deu origem à lei de incentivo à reciclagem.
10: Justiça e paridade. As três leis de incentivos do país, que é a Rouanet, cultura, ao esporte e agora da reciclagem, fazendo justiça a esses mais de 1 milhão de trabalhadores que todos os dias estão dentro de um galpão, colocando a mão em resíduos que quase ninguém quer triar e poder assim ter recursos para mudar a realidade do seu trabalho, aumentar a renda, fazer a economia circular, prosperar nesse país.
8: O projeto que torna permanente e aumenta os incentivos fiscais para a indústria de reciclagem seguiu para análise do Senado. Da Rádio Câmara de Brasília, Antônio Vital.
2: Segurança Pública.
1: Sargento Faur do PL defende a ampliação do policiamento nas rodovias e divisas do Paraná para impedir a entrada de criminosos e o tráfico de drogas no estado. Ele afirma que é preciso aumentar o efetivo da Polícia Militar diante da defasagem de servidores nas ruas.
0: Para Sargento Faur, a redução dos índices de criminalidade depende da valorização salarial e de incentivos estruturais para os operadores da segurança pública. Ele propõe a construção de presídios de segurança máxima que proíbam benefícios como visitas íntimas a detentos de alta periculosidade.
1: Hélio Lopes, do PL do Rio de Janeiro, apresentou o projeto que zera o imposto de importação sobre armas de fogo adquiridas por militares, policiais e outros agentes de segurança pública. O deputado explica que a proposta vale para profissionais da ativa, aposentados e militares da reserva ou reformados.
0: Segundo Hélio Lopes, a medida facilita o acesso dos agentes a equipamentos importados mais modernos e adequados às suas atividades. O projeto mantém ainda exigências de registro, comprovação funcional, rastreabilidade e fiscalização do armamento pelos órgãos competentes.
1: Adilson Barroso é um dos autores de PEC que admite, em caráter excepcional, a redução da maioridade penal para casos de crimes hediondos e de crueldade extrema contra pessoas e animais. Ele aponta que a responsabilização depende de avaliação individualizada.
0: Para Adilson Barroso, a medida busca dar resposta mais efetiva a crimes como estupro, latrocínio, tortura e homicídio. O parlamentar garante que a PEC mantém o respeito ao devido processo legal, a ampla defesa e a condição de pessoa em desenvolvimento.
1: Felipe Beccari, do Podemos de São Paulo, é um dos autores do projeto que cria o crime para quem organiza e transmite práticas de maus tratos a animais por meio de comunidades virtuais. A proposta também pune quem financia ou incentiva esse tipo de conteúdo na internet.
0: Felipe Beccari entende que a medida busca combater grupos que divulgam atos de crueldade contra animais, inclusive mediante pagamento. O texto prevê ainda penas maiores nos casos em que houver lucro com a prática ou morte do animal divulgada em redes sociais.
1: Paulinho da Força, do Solidariedade de São Paulo, é autor de projeto que aumenta a pena para furtos e roubos cometidos por criminosos que se passam por prestadores de serviço ou utilizam falsa identificação profissional.
0: O deputado explica que a pena para furto qualificado passaria a variar.
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0: 22:15.
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2: 22 horas e 24 minutos.

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1: 22 horas, 45 minutos.

0: 22:58.
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3: 23 horas, 23 minutos.
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9: 23 horas e 47 minutos.
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1: 18:18.
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0: Meia-noite, 56 minutos.
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1: 1:27.
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0: 1:33.
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0: 1:47.
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1: 2 horas.
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0: 3:28.
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0: 3:47.
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0: 3:52.
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1: 4 horas.
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0: 4:38.
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0: 4:52.
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2: 5 horas.
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2: 5 horas e 17 minutos.
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4: 5:29.
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0: 5:36.
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2: 5:43.
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0: Não fuja de você. Muitas vezes nos abatemos com as dificuldades da vida, as desilusões amorosas, o epílogo de um sonho. E nesses momentos começamos a nos afundar no entristecer, nas angústias, e gradativamente vai desmoronando a nossa motivação, a ponto de ficarmos dormentes, e os anseios da vida pouco nos interessa. E então, fugimos de nós mesmos. Deixamos de ser aquele eu cheio de sonhos, cheios de alegria e brilho, e nos escondemos atrás da montanha de infortúnio, andando pelas ruas ou fazendo nosso trabalho apenas por fazer. Nada nos interessa, nada nos empolga. Mas descobrimos a nossa força quando estamos fracos. Todos passamos por momentos difíceis. Quantas vezes nossos sonhos, nossos projetos, aquilo que esperávamos com ansiedade, não deram certo? E quando isso acontecer, tenha paciência. Continue a lutar. Estamos na escola da vida para aprender a resignação, a perseverança, a diligência, a disciplina e tantas outras virtudes que só o tempo e a paciência podem nos oferecer. Viver bons momentos é fácil. Tudo se torna agradável, nos sentimos confiantes. Porém, somente nos momentos de dificuldades é que serão colocados à prova os nossos sentimentos. Apenas nas adversidades saberemos se realmente confiamos na vida, se temos esperança, se temos fé e se realmente acreditamos em Deus e aceitamos a sua vontade. Lembremos-nos sempre de que na Terra não vivemos apenas de momentos bons, nem só de momentos ruins. Vivemos uma mescla de situações, cujo único objetivo é o aprendizado do espírito. Os altos e baixos da vida sempre irão existir. Apenas não fuja de você. Não se deixe abater pelos infortúnios da vida. Reaja, lute, utilize todo o potencial que há dentro de você. E lembre-se sempre de que Deus é o dono de todo o poder e o controle de tudo está nas suas mãos. Estamos apenas aprendendo. Tudo passa. E assim vamos evoluindo, um pouco a cada dia. E no final da jornada veremos a recompensa das nossas batalhas e o quanto vitoriosos fomos durante todo o transcorrer da nossa existência. 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Mas pense agora. 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
4: As lavouras de algodão estão se desenvolvendo bem no estado. Para esta safra, houve um aumento de aproximadamente 4% da área de plantio. São cerca de 1,5 milhão de hectares plantados.
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7: Sexta-feira, 10 de julho. Ouça os destaques do Primeira Página de hoje. Zona de processamento de exportação de Cáceres alcança um marco histórico. A liberação da primeira carga de importação.
8: Em Poconé, famílias próximas à área de garimpo vão ganhar casas novas.
7: Após decisão da justiça, tem novo valor da taxa do exame psicológico para habilitação em Mato Grosso.
8: A justiça mandou parar o corte das árvores no trecho das obras do BRT na Avenida Fernando Correia da Costa, aqui em Cuiabá. O Primeira Página está no ar.
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8: Excelente manhã para você, ouvinte. Que bom ter você por aqui. Sextou! Vamos juntos até as 8 horas da manhã com muita informação. Eu e Yasmin Oliveira, junto com ele, Cleto Kipper, fazemos companhia para você nesta manhã. Bom dia, Cleto.
9: Excelente dia para você, Yasmin, a todos os ouvintes da Centro América FM. Sexta-feira linda, né? Sol já tá aparecendo. Deixa até ver a temperatura aqui nesse momento, Yasmin.
8: Para quem quer lavar roupa hoje, hoje o dia está ideal, viu?
9: Fim de semana,
8: Lohane.
9: A Lohane prometeu chuva no domingo, né?
8: É, então lava roupa hoje, viu? Não fica esperando,
9: graus.
8: Não. 20 graus.
9: Com máximo hoje de 32. Tá, o dia tá muito lindo na capital do estado. Então, uma excelente sexta-feira para todos nós.
8: Vamos começar o nosso dia falando sobre os marcos da data de hoje. Hoje, sexta-feira, 10 de julho de 2026, um dia que destaca a valorização da ciência, a segurança no trabalho e a celebração das nossas tradições.
9: Hoje celebramos o Dia Mundial da Saúde Ocular. É uma data para conscientização sobre a prevenção da cegueira, das doenças que afetam a nossa visão. É um dia para lembrar a importância das consultas regulares ao oftalmologista, para cuidar de um dos nossos sentidos mais preciosos e manter, claro, a qualidade de vida.
8: Hoje, 10 de julho, também é o dia do engenheiro de Minas. Você conhece algum profissional dessa área? Sabe o que faz o engenheiro de Minas? Uma homenagem aos profissionais que são fundamentais para o desenvolvimento econômico e a extração responsável dos recursos naturais. O trabalho desses engenheiros é importante para a infraestrutura e a indústria do país.
9: Também temos hoje o dia da pizza no Brasil.
8: adoro a musiquinha.
9: Essa trilha sonora a gente já...
8: Já fica pensando, já tô imaginando aqui, sentada assim, ao redor de uma mesa, comendo uma pizza,
9: tomando
8: uma boa
9: um
8: pizza
9: bom
8: italiana,
9: vinho.
8: Tomando um vinho. 6 horas da manhã, hein, Cleto?
9: A data, Yasmin, foi instituída lá em 1985, após o secretário de Turismo de São Paulo, na época, promover um concurso para eleger as 10 melhores receitas de marguerita e mussarela. O sucesso da ação foi tanto que ele determinou que o 10 de julho, dia em que os vencedores foram conhecidos, fosse a data oficial para homenagear este prato que se tornou um símbolo de união, confraternização e diversidade em todo o nosso país. Não tem quem não goste de uma pizza.
8: Ai, é difícil, né? E o mais legal é que quando chegou aqui no Brasil, a gente deu um jeitinho de tornar ela bem brasileira, né? Porque nós temos tantos sabores, é uma diversidade tão grande. E nós ainda vamos falar mais hoje ainda sobre o dia da pizza, tá, ouvinte? Prepara aí que a gente preparou uma reportagem especial pra você. Bom, que sua sexta-feira seja de muito cuidado com a sua saúde, de reconhecimento aos profissionais e de muita alegria na companhia de quem você ama. Que tal? Hoje, sexta-feira, é um bom dia para você comer uma pizza e reunindo os amigos, família, para comemorar a data e também para confraternizar, conversar, colocar o papo em dia. Sextou, 6h37.
9: Yasmin, a gente acaba de receber uma informação aqui de um acidente. Vamos começar falando de trânsito, então. Um acidente na Fernando Correia. Na verdade, é na Beira Rio, quase chegando na Fernando Correia, ali no sentido Coxipó. Tem um redutor de velocidade, segundo o ouvinte, que é de 60 km por hora. E lá tem um acidente moto e carro. Tá aguardando atendimento. O motorista, o ouvinte que passou por lá, disse que não sabe qual é a gravidade. A gente está tentando apurar essa informação para saber também o estado de saúde desse motociclista. Então, atenção, acidente na Beira Rio, quase chegando na Fernando Correia. A qualquer momento a gente pode voltar com outros detalhes desse caso.
8: Vamos com a Stephanie Gomes, então, para ela contar para a gente como é que a cidade amanheceu hoje aqui na região metropolitana. Como é que está o trânsito, Stephanie? Bom dia.
10: Bom dia, Yasmin. Bom dia, Cleto. Uma ótima sexta-feira para vocês e a todos os nossos ouvintes que já podem estar no trânsito nesse momento e por isso já perceberam que a movimentação segue tranquila em alguns pontos da capital, mas em outros a movimentação já aumenta. Esse acidente que o Cleto comentou foi ali na Beira Rio com a vítima fatal, então é bom evitar a pista, porque já estamos apurando os detalhes para trazer mais aqui com a CEMOB, porém até o momento ainda não temos todas as informações. Eu continuo falando agora da Avenida São Sebastião, nesse momento, com o trânsito fluindo bem, assim como no cruzamento dela ali com a Senador Metelo. Esse fluxo mais tranquilo desde o primeiro batalhão da Polícia Militar e segue até a região do Centro-Sul de Cuiabá. Para quem está saindo de Várzea Grande, Avenida da FEB, com fluxo de veículos começando a se intensificar agora, mas nada de trânsito parado no momento. A 15 de novembro, com trânsito tranquilo também nessa região, desde ali a Igreja Nossa Senhora Auxiliadora, até bem próximo da ponte, ou para quem segue ainda em Várzea Grande. Daqui a pouco eu volto com mais detalhes. Cleto e Yasmin.
9: Obrigado, Stephanie, pelas suas informações. Então, chega a confirmação, né, de que infelizmente esse motociclista não resistiu a esse acidente na Beira Rio, quase chegando na Fernando Correia. Ainda estamos aguardando mais detalhes para saber a identificação, a dinâmica deste acidente. Então, como reforcei anteriormente, a qualquer momento a gente pode trazer outros detalhes, mas o trânsito já começa a ficar congestionado de acordo com o aplicativo aqui de mobilidade.
8: Bom, seguimos por aqui então com o nosso jornal, a gente vai continuar acompanhando esse caso. Ainda falando sobre trânsito, a Polícia Rodoviária Federal divulgou um balanço das últimas 24 horas de fiscalização nas rodovias federais de Mato Grosso. E o que impressiona, gente, é que durante o período foram fiscalizados mais de 1.300 pessoas, cerca de 1.200 veículos. O que chama atenção é que o número de multas foi bem alto. Bom, mas ó, antes vamos destrinchar aqui para você os dados, né? 1.300 pessoas que foram fiscalizadas, 1.200 veículos, 42 veículos desse total estavam irregulares e foram recolhidos. A PRF realizou 647 testes de etilômetro, conhecidos como teste do bafômetro, com registro de autuações por alcoolemia e recusa. Radares também flagraram 62 casos de excesso de velocidade. E aí, Cleto, que chama a atenção o número de multas, 396 multas aplicadas.
9: Vamos lá para o top 5, digamos assim. Ultrapassagens proibidas foi a principal, falta de cinto de segurança, uso de celular ao volante, descumprimento do tempo de descanso por motoristas profissionais. Então esses foram os principais fatores aqui, na verdade não é top 5, é top 4 aqui das principais multas aplicadas pela PRF. Em relação aos acidentes, foram registrados 13 acidentes, 9 pessoas feridas, 2 mortes, os casos mais graves nas BRs 174 em Porto Espiridião e 070 em Várzea Grande. No combate ao crime, a PRF registrou 7 ocorrências policiais, prendeu 5 pessoas, incluindo casos de crimes de trânsito e cumprimentos de mandados de prisão. Também teve apreensão de produtos sem documentação fiscal. A PRF reforça a importância do respeito às leis de trânsito para garantir a segurança nas rodovias.
8: Bom, e ainda falando sobre trânsito, atenção motoristas, o Detran informou o valor novo, é o novo valor da taxa do exame psicológico para habilitação. O exame passou a custar agora R$ 171,98 em todas as clínicas e também psicólogos credenciados pelo Detran. A medida entrou em vigor ontem. Segundo o órgão, a mudança cumpre uma medida judicial e já está prevista em portaria publicada no Diário Oficial do Estado. O exame psicológico é uma das etapas obrigatórias para a obtenção da Carteira Nacional de Habilitação.
9: E agora a gente traz aqui, digamos assim, um marco para a região de fronteira do Brasil com a Bolívia. A zona de processamento de exportação de Cáceres alcançou esse marco com a liberação da primeira carga de importação em seu recinto alfandegado. A operação representa o início efetivo das atividades da estrutura, um projeto esperado há mais de 30 anos e que agora começa a finalmente sair do papel. A partir deste momento, a expectativa é que novas operações de importação e exportação sejam realizadas. Isso vai ampliar a participação do Estado no comércio internacional e abrir novas oportunidades para empresas da região.
8: A ZPE de Cáceres é a primeira em funcionamento no Centro-Oeste e foi criada para atrair investimentos, estimular a instalação de indústrias voltadas à exportação e agregar mais valor ao produto, à nossa produção aqui do Estado. A expectativa também é de geração de empregos, aumento da competitividade das empresas e fortalecimento da economia regional. Com a estrutura em operação, Cáceres passa a ocupar uma posição estratégica na logística do comércio exterior brasileiro e se consolida como um importante polo de desenvolvimento para o Estado. O início das operações é considerado um passo decisivo para transformar a ZPE em um novo vetor de crescimento econômico e atração de negócios para toda a região.
9: Ainda no Pantanal, famílias próximas à área de garimpo em Poconé vão ganhar casas novas. É que um relatório técnico apontou o risco estrutural nas casas onde as famílias vivem hoje. Serão 13 famílias de Poconé que vão receber novas moradias, já que eles moram nessa área de risco. A decisão foi tomada depois desse relatório apontar risco de desabamento em casas construídas próximas à antiga área de garimpo na Avenida Francisco Guia Souza, conhecida como Chico Gil. De acordo, né, o acordo foi firmado entre a prefeitura, a cooperativa responsável pela área e o Ministério Público. Enquanto as novas casas não ficam prontas, essas famílias vão ser retiradas e vão receber um auxílio moradia. Além da construção das moradias, a área da antiga cava de mineração está sendo fechada para reduzir os riscos. O acordo também prevê novas avaliações da Defesa Civil, de engenheiros, especialistas. Caso surjam novos riscos, outras medidas de proteção poderão ser adotadas. Ainda não há prazo definido para entrega das novas casas.
8: Hora do intervalo. Daqui a pouco a gente volta falando para você aqui mais detalhes sobre aquele assunto que nós trouxemos ontem aqui sobre as barragens, né? Ontem nós falamos aqui sobre um relatório da Agência Nacional de Águas e Saneamento Básico que apontou 11 barragens de Mato Grosso como prioritárias para monitoramento. O que isso significa de fato? A gente foi atrás de informações e a gente traz para você daqui a pouco.
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1: 6h49, sexta-feira. Você que tá ligando o rádio agora, um excelente dia para você. Temperatura nesse momento na capital do estado, 20 graus. A máxima hoje pode alcançar os 32 na parte da tarde. E essa tem sido a mínima nas maiores cidades do nosso estado, variando entre 19 e 21 graus, com máximas também variando entre 32 e 33 graus nas maiores cidades do estado. Bom, ontem nós falamos sobre um relatório da Agência Nacional de Águas e Saneamento Básico, que apontou 11 barragens como prioritárias para monitoramento. A gente conversou com o superintendente adjunto de regulação de serviços hídricos e segurança de barragens da agência, o Rogério Menescal, para entender, gente, quais foram os critérios utilizados e os possíveis danos causados por algum acidente, né, nessas barragens. Vamos ouvir o que ele disse.
2: Os critérios básicos são altura, volume, se tem material perigoso acumulado no reservatório e o dano potencial associado. Os danos são basicamente agrupados em danos, risco de perda de vidas humanas, impactos sociais, impactos econômicos e ambientais. Perda de vida humana é se a velocidade da água, o volume de água que é liberado para baixo num eventual problema com a barragem, se ele tem capacidade de matar pessoas, né? Isso é avaliado tecnicamente. Também qual é o grau de degradação ambiental que porventura venha a ocorrer se essa barragem tiver um problema. A mesma coisa se a destruição de pontes, né, de infraestruturas importantes, abastecimento de água para a sociedade.
1: Muito bem. E aí tem uma outra fala dele que é sobre as medidas de prevenção. Então, foram encontrados esses riscos, né, ou pelo menos esse pedido para monitoramento dessas barragens que podem apresentar algum tipo de risco, e ele fala agora sobre quais são as medidas de prevenção que precisam ser adotadas.
2: A responsabilidade pela segurança da barragem é do proprietário. Ele então tem que ter junto a ele um responsável técnico habilitado que saiba tratar da questão da segurança e atender os requisitos da legislação, da Política Nacional de Segurança de Barragem. Então ele vai fazer o plano de segurança de barragem, todos os seus elementos componentes, e ele vai também fazer as inspeções de segurança. Nas inspeções de segurança é como se fosse na vistoria do seu carro. Você vai fazer identificar quais são os problemas, as peças que você tem que trocar. Então ele vai apontar e o proprietário tem que cumprir a troca de peças e as manutenções necessárias para que não dê problema na sua barragem. Então essas são as medidas corretivas, preventivas, né, que devem ser feitas para evitar que a barragem venha dar um problema mais adiante.
1: A Agência Nacional de Águas e Saneamento Básico reforça que esse apontamento

0: alta não significa que essas barragens estão prestes a se romper. Essa classificação indica que elas precisam, então, de maior monitoramento e ações para reduzir esses riscos. 6h52. Profissionais das áreas ambiental, florestal e agrícola têm uma nova oportunidade de trabalho em projetos do governo federal. Estão abertas 13 vagas para consultoria e iniciativas ligadas ao Pantanal, agroecologia, inventário florestal e mercado de carbono. As oportunidades são para profissionais formados em áreas como agronomia, engenharia florestal, biologia, economia, estatística, geografia e ciências ambientais. As inscrições começam hoje e os prazos terminam entre 13 e 18 de julho, dependendo aí de cada vaga, tá? Os interessados devem cadastrar o currículo e enviar a candidatura na plataforma do Instituto Interamericano de Cooperação para a Agricultura. Servidores públicos em atividade não podem participar dessa seleção.
1: Bom, tá? Então, oportunidades para você. Agora nós vamos lá para Sorriso. Quero falar com a Beatriz Schaeffer, porque escuta só, Sorriso será palco neste fim de semana de uma das principais competições de voleibol adaptado aqui de Mato Grosso. O campeonato vai reunir atletas da melhor idade de diversos municípios. Olha só que bacana. Beatriz Schaeffer, bom dia, bem-vinda. Conta pra gente como é que vai funcionar.
2: Muito bom dia, Yasmin. Bom dia, Cleto. Isso mesmo. As disputas serão realizadas entre essa sexta-feira e domingo, reunindo equipes masculinas e femininas nas categorias mais 45, mais 58, mais 68 e mais 75 anos, adaptados para oferecer mais segurança e acessibilidade aos participantes. O voleibol da melhor idade preserva os fundamentos da modalidade tradicional, mas conta com regras específicas que incentivam a prática esportiva e reduzem o risco de lesões. Ao longo dos 3 dias de programação, atletas e delegações participarão não apenas das partidas, mas também de palestras, orientações técnicas, atividades educativas e momentos de integração. A proposta é fortalecer o esporte como uma ferramenta de inclusão social, estimular o envelhecimento ativo e também promover a troca de experiências entre participantes de diferentes municípios. E para receber essa competição, Sorriso preparou uma estrutura ampliada, acompanhando o crescimento da modalidade e o aumento no número de atletas inscritos. As partidas serão disputadas na Arena Sorriso e também no Ginásio Domingão, que receberão os confrontos durante todo o final de semana. O município também chega embalado pelos bons resultados conquistados nas últimas edições desse campeonato, consolidando-se como uma referência na organização de eventos esportivos voltados à melhor idade. Além da busca por medalhas, o encontro também reforça a importância da prática esportiva para a qualidade de vida, a saúde e a convivência social dos participantes. Uma ótima iniciativa que vai reunir muitas famílias durante esse final de semana aqui no município. Com essas informações eu me despeço, desejando uma excelente sexta-feira a todos.
0: Obrigado, Beatriz Schaeffer.
1: Obrigada, Beatriz. Que bacana, hein, Cleto? Olha só que iniciativa legal. Achei muito interessante isso, porque mostra que tem muita gente ouvindo aqui pensando, poxa vida, esse público tá melhor do que a gente.
0: 75 anos jogando vôlei.
1: E no campeonato, olha que legal, porque além de praticar atividade física, também tem essa questão da interação, do social, né? Fugir do isolamento, ter mais convívio com outras pessoas, praticar atividades físicas e também essa questão do convívio social. Muito bacana a iniciativa.
0: A Polícia Federal aponta que um grupo ligado ao banqueiro Daniel Vorcaro teria pago influenciadores digitais para publicar conteúdos contra o Banco Central nas redes sociais. Segundo a investigação, as ofertas chegavam a 2 milhões de reais. Nesta nova fase da Operação Compliance Zero, o ministro André Mendonça, do Supremo Tribunal Federal, autorizou buscas contra o publicitário Tiago Miranda, apontado pela PF como principal articulador do esquema. A investigação também apura suspeitas de campanhas de desinformação e intimidação de jornalistas e levantamento ilegal de dados de pessoas consideradas obstáculos aos interesses do grupo. A defesa de Tiago nega qualquer irregularidade e afirma que ele sempre atuou dentro da legalidade. As investigações continuam.
1: Bom, e o Brasil, o governo brasileiro, prepara uma nova etapa de ajuda humanitária à Venezuela após os terremotos que mataram pelo menos 3 mil e quase 3.900 pessoas. e deixaram quase 17 mil feridos, uma tragédia realmente. O presidente Luiz Inácio Lula da Silva se reuniu com ministros e assessores para defender e definir os próximos passos da operação. Ainda não há uma decisão final, mas a previsão é que o novo apoio seja alinhado às necessidades apresentadas pelo governo venezuelano. Na primeira fase da missão, o Brasil enviou 6 voos humanitários, 60 toneladas de suprimentos, purificadores de água, um hospital de campanha e equipes da Marinha, bombeiros, Defesa Civil e Agência Nacional de Telecomunicações. O governo também estuda ampliar a ajuda a Cuba diante do agravamento da crise humanitária e dos recentes apagões lá no país. A definição das novas ações deve ocorrer nos próximos dias.
0: Donald Trump demitiu 3 últimos integrantes da Comissão de Assistência Eleitoral dos Estados Unidos, que é o órgão federal que dá suporte à organização das eleições no país. A decisão foi tomada há poucos meses das eleições legislativas marcadas para novembro, quando os americanos renovam toda a Câmara dos Deputados e parte do Senado. A Casa Branca afirmou que a mudança faz parte dos esforços para garantir a segurança do processo eleitoral. Já críticos da medida dizem que a decisão pode aumentar a preocupação com uma possível interferência política. Criada em 2002, a comissão certifica sistemas de votação, orienta as autoridades eleitorais dos 50 estados americanos. Ainda não há definição sobre quando os novos integrantes vão ser nomeados.
1: Intervalo agora, você de Sorriso e Rondonópolis, você fica agora com seu jornal local, e você aqui da região de Cuiabá, você de Cáceres, você continua com a gente por aqui, tá bom? Daqui a pouco tem mais informações para você no seu rádio.

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2: 6:59.
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3: 7h02, estamos de volta com o nosso Primeira Página. Obrigado por confiar no nosso trabalho, no nosso jornalismo. Fazer contato mais uma vez com Stephanie Gomes, que sempre traz informações atualizadas do trânsito. Mais uma vez, bem-vinda, Stephanie.
4: Olá, Cleto. Começo falando agora porque o trânsito na região metropolitana já começa a ficar mais intenso nesse horário e a gente traz atualizações sobre o acidente na Avenida Beira Rio, porque nós recebemos imagens desse acidente que mostram que envolve um motociclista e um carro de passeio ali mesmo. Até o momento, no sentido Avenida Fernando Correa, está interditado porque os bombeiros e a equipe do SAMU ainda estão no local e a atualização é que não houve mortes, tá? Até o momento, essa a informação que nós temos, mas fica o recado para você, motorista, evitar essa via por enquanto. Então, repetindo, Avenida Beira Rio, sentido Fernando Correa. Falo agora da Mário Andreasa, que temos um trânsito fluindo até, mas a quantidade de veículos aumenta nessa região, então pode ser que o trânsito aumente no decorrer das horas. Eu falo agora para o motorista que pretende pegar a BR-364 hoje, porque essa rodovia teve o trânsito desviado no trecho de São Pedro da Cipa, a partir das 7h da manhã de ontem. Essa mudança é necessária para as obras de recuperação na ponte sobre o Rio São Lourenço. Durante esses 2 dias, ontem e hoje, os veículos no sentido Cuiabá a Rondonópolis vão passar pelo perímetro urbano do município, utilizando a antiga rodovia. A concessionária orienta os motoristas a redobrarem a atenção, respeitarem a sinalização e os limites de velocidade durante o desvio. Cleto e Yasmin, eu volto com vocês.
3: Obrigado, Stephanie. Qualquer novidade é só chamar. Vamos a uma dúvida frequente entre os motoristas. Carro automático economiza combustível quando está no ponto N, o neutro? O engenheiro mecânico Tarcísio Pinheiro fala pra gente se isso é verdade ou se é mito. Chega mais então, Tarcísio.
5: Não economiza em nada. Se você colocar o carro no N, ele vai entender que precisa de injeção de combustível para continuar ligado. A central tem o entendimento de que esse carro está em marcha lenta. E se você estiver com o carro engatado, a central entende que já tem força suficiente para o motor girar e ela corta imediatamente o combustível. Então, quando está no N, você está gastando mais. Essa é a resposta. Ainda temos o grande problema de descer desengrenado, qualquer ladeira, qualquer serra, você vai sobrecarregar os freios, porque você deixa de contar com a redução pelo freio motor. Se você descer freando, vai causar aquecimento nos freios e, dependendo da descida, se for muito longa, você pode perder os freios e vir a causar um acidente. Então, não é recomendável colocar o carro no N com o carro em movimento. N é neutro para carro parado.
3: Muito bem, tá aí dúvida então esclarecida pelo engenheiro mecânico Tarcísio Pinheiro. Gente, vamos falar de uma polêmica aqui, que é a retirada de árvores na Fernando Correia. A justiça mandou parar o corte de árvores no trecho das obras do BRT em frente à Copagaz, aqui em Cuiabá. A decisão é da Vara Especializada do Meio Ambiente e atende em parte a um pedido do Ministério Público. O objetivo é evitar novos danos ambientais até que o caso seja analisado com mais detalhes. Segundo o processo, 24 árvores já foram retiradas e havia previsão de supressão de até 82 árvores para o avanço das obras do BRT. O juiz entendeu que as árvores adultas prestam um serviço ambiental importante, como sombra, redução de temperatura, e que esse benefício não substituído imediatamente pelo plantio de mudas. A decisão determina que as intervenções permaneçam suspensas até nova liberação. Para retomar o corte, a prefeitura terá que apresentar estudos técnicos, demonstrar a equivalência ecológica das medidas adotadas, avaliar o transplante das árvores, quando for possível, e garantir o monitoramento ambiental. O município também terá 72 horas para se manifestar sobre o pedido do Ministério Público, que pede a suspensão de todas as autorizações de supressão de árvores em Cuiabá. A decisão ainda prevê multa de R$50 mil ao secretário municipal de obras, Reginaldo Teixeira, em caso de descumprimento, além de uma vistoria para verificar a situação das árvores que permanecem no local. Então, reforçando, justiça mandou parar o corte de árvores na Fernando Correia, aqui em Cuiabá. A gente fala agora sobre internet do Brasil, o uso dela, né? Em 2025, brasileiros com 60 anos ou mais passaram a usar mais internet. Segundo o IBGE, o acesso entre os idosos subiu de 70 para 74%. É o maior crescimento entre todas as faixas etárias e reflete o uso cada vez maior da tecnologia, da internet no dia a dia. Mesmo assim, os idosos ainda são o grupo que menos usam, né? O grupo que menos usa a rede no país. A psicóloga Fabiana Barbosa, especialista em análise do comportamento, falou então sobre esse aumento. Vamos ouvir.
6: Esse aumento é por conta da solidão? Eu acredito que pode ter um grande fator envolvido sim na questão da solidão. E a nossa paciência em ouvir alguém que vai repetir histórias, alguém que talvez vai estar mais queixoso, mais reclamando da vida, de dores, de incômodos próprios do envelhecimento, isso provavelmente faz com que eles se sintam mais sozinhos e o celular seja essa busca por um apoio, um suporte, uma forma de comunicação. Se a gente usa para o idoso o celular como uma forma de contato com os filhos, fazer uma videochamada, o quanto isso é gostoso conversar do outro lado, até para estimular o cérebro desse idoso com joguinhos, com aprender algo novo, aprender a desenvolver o uso do celular, pode ser maravilhoso, pode ser uma super ferramenta. Mas quando esse é única fonte de acesso, quando deixa de ter o contato real com as pessoas, a gente tem algo que é preocupante, com certeza, que a gente precisa ter um pouco mais de cuidado.
3: Muito bem, então tem o aumento do uso da internet pelos idosos de 70 para 74% e a pesquisa do IBGE também mostra que entre as crianças de 10 a 13 anos, o uso da internet caiu pela primeira vez, de 84,9% para 84,4%. Entre quem não acessa a rede, os principais motivos são a falta de necessidade e a preocupação com a privacidade e segurança. A psicóloga Fabiana Barbosa também comenta sobre essa queda, bem pequena, tímida, mas é uma queda importante, né, entre as crianças. Vamos ouvir.
6: É um cuidado a mais dos pais, é uma preocupação com a segurança. A gente sabe que o uso do celular pelas crianças tem uma série de riscos de segurança, segurança da própria família, segurança da criança. Tudo que tem um prazer muito imediato e está de muito fácil acesso e traz alívio tem um alto potencial de vício. Então, uma criança com um cérebro em desenvolvimento que não tem ainda as partes de tomada de decisão e análise de consequência bem formadas, ela ter acesso a essas recompensas muito rápidas, ela vai gerar um vício e isso, consequentemente, faz com que essa criança desenvolva baixa tolerância à frustração, irritabilidade, comportamentos mais impulsivos, compulsivos.
3: Muito bem, orientações importantes, dicas, né, da psicóloga Fabiana Barbosa comentando então sobre o uso da internet entre os brasileiros. E no total, mais de 90% dos brasileiros com 10 anos ou mais usaram a internet no ano passado, o equivalente a quase 169 milhões de pessoas. Em 2024, esse percentual era de 89,2%. Então, existe um crescimento do uso da internet pelos brasileiros.
7: 7:10. A temporada de praia 2026 segue movimentando lá o Vale do Araguaia com atrações de graça e shows nacionais neste fim de semana, lá em Barra do Garças e Aragarças. O Lucas Iglesias, nosso colega lá da Rádio Centro América, da região do Araguaia, traz informações pra gente. Bom dia, Lucas.
8: Olá, bom dia a todos. Em Barra do Garças, na Praia do Bosque, a programação de sábado, dia 11, terá show da cantora Marcela Mares a partir das 16h. Já no domingo, dia 12, o destaque é o show nacional de Reinaldinho, ex-vocalista do Terra Samba, que promete levar ao público grandes sucessos do axé que marcaram gerações. Enquanto isso, em Aragarças, a dupla Maiara e Maraísa se apresenta gratuitamente na Avenida Beira Rio, também no domingo, mas no período noturno. A expectativa é de que milhares de pessoas participem dos eventos, fortalecendo o turismo e movimentando setores como comércio, bares, restaurantes e hotéis da região. As apresentações fazem parte da programação oficial das temporadas de praia dos dois municípios, que se consolidam como importantes destinos de lazer no Vale do Araguaia durante o período de férias. E aí, bora passar uns dias aqui no Araguaia? É, eu volto com vocês no estúdio.
7: Obrigada, Lucas, pelas informações. Olha, deu até vontade, viu, Cleto?
3: Nossa, praia, fim de semana.
7: Não, é? E lá bomba, sempre tem muitas pessoas, né? Como o Lucas trouxe aqui pra gente, essa região, três cidades juntas ali, Barra, Pontal, também Aragarças, as pessoas curtem bastante ali a praia mesmo. É uma praia de água doce, bem conhecida aqui do nosso estado, mas tem essas festividades, então deu vontade, viu, Lucas? E você, ouvinte, se estiver passando pela região, tá pensando em passar por aquela região neste fim de semana, tá aí então as atrações para você.
3: Escuta só essa iniciativa. Em Cuiabá, um grupo de pessoas com deficiência tá usando o teatro para mostrar desafios do dia a dia, chamar atenção para a importância da inclusão. A Stephanie Gomes preparou essa reportagem.
9: No palco, eles mostram como ainda são questionados, desacreditados e tratados com estranhamento por parte da sociedade. Pessoas que usam bengala, mas enxergam parcialmente, por exemplo, relatam ser frequentemente acusadas de fingir a própria deficiência. Entrar em um teatro, assistir a um espetáculo ou participar de uma atividade cultural deveria ser uma experiência acessível para todos. Mas ainda existem muitas barreiras, como conta o José Pereira.
10: No meu ponto de vista, assim, a maior dificuldade hoje é a discriminação, né? Porque as pessoas te olham, né? Quando você fala assim, ah, é uma pessoa, mas ele tá andando, ele tá lendo, ele tá cego, aí como é que ele tá cego, ele tá olhando, vendo o celular?
9: Essa iniciativa é dos alunos de teatro do Instituto dos Cegos. O grupo foi criado em 2024 e agora está gravando um vídeo, manual de vivência, para que as pessoas consigam entender e aprender a lidar com as dificuldades do outro. A ideia de produzir o manual de convivência através do teatro surgiu da vontade do grupo de transformar necessidades reais do dia a dia em uma proposta artística e educativa para quebrar barreiras que, para os estudantes Natália e Lúcio Lopes, enfrentar o preconceito é tão importante.
11: Eu, no caso, sou baixa visão, né? Eu enxergo um pouco e eu uso óculos, que é mais para descanso, para não forçar tanto a minha visão. E aí, muitas vezes, eu tô andando na rua e tal, ou então quando eu vou pegar algum ônibus, as pessoas, elas me veem com a bengala, mas elas pensam, ah, ela tá com óculos, às vezes eu tenho uma certa autonomia, falo, ah, ela tá enxergando, ela tá mentindo.
12: O que a gente ensaiou, a gente apresentou no palco, é a nossa vivência no nosso dia a dia, é o que a gente passa na rua, em lugares públicos, lugares privados que a gente vai.
9: O vídeo vai ser divulgado em breve. Uma apresentação que informa, mas também que convida o público a refletir sobre o respeito, autonomia e inclusão. Como nos explica a professora de teatro Elisângela Mello.
13: O Instituto dos Cegos de Mato Grosso, e em especial o Núcleo de Arte, Cultura, Empregabilidade e Esporte, NACE, junta, une e reúne toda a capacidade, toda a potência da pessoa com deficiência no estado, não só em Cuiabá.
9: O grupo ensaia uma vez por semana no Cine Teatro Cuiabá, que apesar de ser um prédio antigo, foi adaptado com piso tátil, rampas e elevador, como conta o diretor artístico do Cine Teatro, Flávio Pereira.
14: Ter esse projeto aqui é fundamental, porque essas pessoas têm direito, como todo mundo tem direito, a teatro, a cinema, a audiovisual, a tudo. Então, para nós é um motivo de muita honra e de muito aprendizado também.
9: E cada cena mostra que a acessibilidade não depende apenas de estrutura. Ela começa com informação, respeito e disposição para enxergar o mundo pelo olhar do outro. como explica a técnica judicial Laudiceia França.
15: E nada melhor do que teatro, porque daí você pode dramatizar, teatrizar e passar dicas importantes que as pessoas podem se utilizar no dia a dia para interagir com a pessoa com deficiência visual.
9: Stephanie Gomes para o Primeira Página.
3: Obrigado, Stephanie. Vamos por intervalo. Na volta tem a reportagem sobre o dia da pizza. É, o Brasil ganhou quase 2.000 novas pizzarias. Vamos falar sobre economia. E aí, Yasmin, você é aquela que gosta de colocar maionese, ketchup na pizza ou você prefere o azeite?
7: Depende do dia. Depende do meu humor, depende da lua. Mas eu gosto tanto do azeite quanto do ketchup, do que mais tiver ali. Mas como eu disse, depende do meu humor, depende do dia. E você, ouvinte, você, sabor é o seu preferido? Conta pra gente, manda sua mensagem aqui, 996805454 é o nosso telefone. Daqui a pouco a gente volta.

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1: De volta ao Primeira Página, excelente manhã para você ouvinte. O Índice Nacional de Preços ao Consumidor Amplo, projetado pelo mercado financeiro para este ano, foi reduzido para 5,30%. O índice é referência oficial da inflação no país, foi reduzido pela primeira vez após 16 semanas. A projeção da taxa básica de juros, a Selic, para 2026 foi mantida pelos analistas em 14%. A estimativa média de produto interno bruto, PIB, que indica o crescimento da economia brasileira, permaneceu em 1,99% para este ano.
2: A gente fala agora sobre um assunto bem importante para os estudantes da rede estadual de Mato Grosso. A partir do dia 10, no caso hoje, vão estar abertas as inscrições para o programa Jovem Talento, que vai oferecer 3 mil vagas de estágio remunerado em órgãos públicos do estado e dos municípios. Olha que legal. Podem participar alunos a partir de 16 anos, matriculados no ensino médio regular ou técnico da rede estadual, com frequência mínima de 80% nas aulas. A secretária de Estado de Educação, a Flávia Emanuele, falou da importância do programa para os jovens estudantes. Vamos ouvir.
3: Oportunidade de aprendizagem a partir do mercado de trabalho. É isso que essa parceria IEL e Educação do Estado de Mato Grosso está trazendo para o nosso estudante da rede pública do ensino médio. Nós fizemos uma pesquisa através de uma instituição chamada Bem Comum e nessa pesquisa 60% do jovem no ensino médio tem desejo de trabalhar, desejo de conseguir entrar no mercado de trabalho. E isso é importante para a gente entender aquilo que o estudante precisa. É isso que nós estamos fazendo aqui, dando oportunidade de maneira controlada, de maneira segura, de maneira direcionada, com intencionalidade para o nosso estudante do estado de Mato Grosso. Quando a gente recebe essa galera jovem, com a cabeça fresca e que tem ideias que podem revolucionar, a gente está trabalhando no cotidiano, na vida comum.
2: E olha, muita gente está tentando entender aí, querendo saber, por exemplo, o salário. A bolsa, gente, é de R$709,24 para a jornada de 20 horas, ou de R$1.059 para 25 horas por semana. Antes da contratação, os candidatos vão passar por prova de conhecimento geral e entrevista. Inscrição feita pela plataforma do programa Jovem Talento, onde também está disponível o edital completo. A ideia é aproximar, então, os jovens do primeiro emprego e oferecer experiência profissional ainda durante os estudos. Então, atenção, estudantes da rede estadual de Mato Grosso, essa oportunidade para trabalhar em instituições públicas aqui do nosso estado e também do município.
1: Cleto, você me perguntou aqui ainda há pouco se eu gosto de comer pizza com azeite ou maionese, ketchup, aí o nosso ouvinte aqui respondeu, ó, mandou um áudio, Ercílio, vamos ouvir.
4: Bom dia, Yasmin, bom dia, Cleto. É um crime, né? Pôr ketchup, mostarda, maionese na pizza, né? O certo é só azeite. E a melhor pizza que tem é 4 queijos. Mas com queijo de qualidade.
1: Cada um, né? Ô, Cleto, você estava me contando aqui dos bastidores, você já passou uma situação bem...
2: Eu passei vergonha.
1: Na pizzaria.
2: Não, pensa a cena, vamos lá. Sai com a esposa pra jantar, vai numa pizzaria, pede a pizza e tudo, mas quando chega a pizza, né? Cadê o ketchup e a maionese? Acostumado a vida toda, Yasmin, a comer pizza com ketchup e maionese, passei vergonha na pizzaria, porque daí o atendente falou, não, aqui nós não temos ketchup e maionese, é só o azeite. Não sabia onde enfiar a cara. Bom, mas aprendi.
1: Aprendeu. Então, gente, vai do paladar da pessoa, né? Mas assim, lá na Itália, realmente, é o mesmo que você quebrar o macarrão pra cozinhar, ou você cortar pra comer, né? Também não pode, assim, pela cultura deles. Então, hoje é o dia de comemorarmos os amantes da pizza, uma das paixões nacionais, a pizza celebrada hoje, essa data tão saborosa. E aí o Fabrício Baldini preparou uma reportagem para contar pra gente um pouco da trajetória desse prato pelo mundo e como que ele chegou aqui ao Brasil e o mercado das pizzarias que seguem em expansão aqui em Mato Grosso.
5: A pizza é um dos pratos mais populares do mundo, mas a história dela começou muito antes da Itália. Povos da antiguidade, como egípcios, hebreus e gregos, já preparavam massas finas com azeite, ervas e queijos. Foi em Nápoles, no sul da Itália, que a receita ganhou a versão mais parecida com que a conhecemos hoje. A chegada do tomate, vindo das Américas, mudou a receita para sempre. Em 1889, nasceu a pizza Margherita, criada em homenagem à rainha Margherita. No Brasil, a pizza desembarcou com os imigrantes italianos no início do século XX, conquistou São Paulo e depois todo o país. Hoje, o setor tem motivos para comemorar. Segundo a Associação de Pizzarias Unidas do Brasil, entre janeiro e maio de 2026, o Brasil ganhou quase 2.000 novas pizzarias. O crescimento foi de mais de 6% em relação ao mesmo período do ano passado. Em Mato Grosso, o mercado também segue aquecido. O estado tem 736 pizzarias em funcionamento e concentra cerca de 21% dos estabelecimentos do Centro-Oeste. Só em 2025 foram produzidas mais de 18,5 milhões de pizzas, uma média superior a 50 mil unidades por dia. Segundo Renato Neder, dono de uma rede especializada em pizzas e esfirras, o consumo do prato também tem se modificado.
6: Que as pessoas elas estão também entendendo a pizza não só como um prato simples, pode ser entendido também como um prato mais sofisticado. E aí elas começam a prestar atenção na fermentação, né? Fermentação mais longa. No Brasil também tem uma coisa diferente, a pizza é uma comida noturna. Na Itália eles comem no almoço. Pizza aqui agora começou, a gente vende algumas durante o almoço, mas não é muito, mas tem vendido. Essa geração mais jovem, ela entende a pizza de uma forma diferente que a geração mais antiga.
5: Para Luiz Gustavo Galvão, dono de uma pizzaria, o diferencial está na criatividade do brasileiro, que adaptou a receita italiana e criou sabores que fazem sucesso em todo o país.
7: A gente usa criatividade aqui, né? Nós somos especialistas nas bordas recheadas, então a gente inova sempre, além do sabor, com a aparência e a criatividade da pizza, né? Então a gente aprimora sempre os nossos sabores. Somos a única pizzaria, por exemplo, que oferece ao consumidor local a oportunidade de consumir uma pizza com uma borda de hambúrguer, por exemplo. A gente quer criar esse branding cuiabano, pizza brasileira cuiabana, saca? É um dos nossos principais diferencial.
5: Fabrício Baldini para o Primeira Página.
1: Aí então a reportagem do Fabrício Baldini, muito bacana, falando sobre esse ramo que tanto cresce, porque cada dia mais, seja qual a idade que você tiver, a paixão pela pizza, eu acho que é para todos os brasileiros, né,
2: Cleto?
1: Acho
2: que conversa com todo mundo, é universal, não tem quem não goste de pizza, né? É incrível.
1: Incrível. Se você quiser mandar sua mensagem, comentar sobre esse assunto com a gente, conta aí pra gente qual que é o seu sabor preferido. Ou se você já passou alguma situação inusitada, assim como Cleto Kipper, pedindo ketchup e maionese, na verdade, lá no restaurante só podia comer pizza com azeite. Nosso telefone é o 99680-5454. Hora do intervalo, daqui a pouco a gente volta com mais informações pra você.
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0: 7h31, estamos de volta. A gente conversa mais uma vez com Stephanie Gomes, traz outras informações do trânsito.
1: Olá, Cleto. Na Avenida Edna Maria Albuquerque, nesse momento, ali que cruza com a Dante Martins de Oliveira, está com o trânsito fluindo bem nesse momento, mas esse cenário se intensifica um pouco mais na região ali do Córrego do Moinho, então temos uma movimentação um pouco maior por ali. Na Érico Gonçalves Preza, na região ali do Parque Tianair, motorista encontra um fluxo seguindo na região sem muita lentidão. Agora eu falo da Avenida Fernando Correia da Costa, com movimentação bem pesada próximo ao Nono Beck e toda a região ali da UFMT. Então fica o recado para você que pretende passar por essa avenida ou se puder evitar e usar rotas alternativas, também é um bom conselho. Agora vamos para a Avenida Dom Orlando Chaves, próximo ao Hospital Metropolitano de Várzea Grande, porque a movimentação por ali está um pouco mais intensa e o motorista vai precisar de mais atenção e paciência também. Cleto e Yasmin, qualquer atualização, eu volto a falar aqui durante a nossa programação. Eu volto com vocês.
2: Obrigada, Stephanie, pelas informações. Qualquer coisa, só chamar a nossa equipe aqui. Agora a gente fala sobre política. A Câmara de Cuiabá analisa um pedido de comissão parlamentar de inquérito para investigar contratos da educação municipal. O requerimento apresentado pelo vereador Demilson Nogueira aponta suspeitas de sobrepreço, fraudes na compra de livros e materiais didáticos e um possível prejuízo de até 80 milhões de reais aos cofres públicos.
0: Ao mesmo tempo, a Câmara também analisa o pedido de desarquivamento da CPI do assédio sexual. Como há apenas uma vaga disponível para instalação de CPI, a Procuradoria da Casa vai emitir um parecer jurídico para definir qual dos pedidos vai ter prioridade. A decisão final caberá à presidência da Câmara e a expectativa é que o desfecho ocorra nos próximos dias. É que tem outras CPIs abertas, né, Yasmin? É importante explicar isso. Então, só tem espaço para mais uma CPI e há essa definição, então, que vai ser feita nos próximos dias.
2: A gente vai seguir acompanhando. Ó, recado importante para você, publicitário, porque terminam hoje as inscrições para a segunda edição do Prêmio Cria do Mato. A premiação vai reconhecer os melhores trabalhos do mercado publicitário de Mato Grosso e de Mato Grosso do Sul. O prêmio reúne agências, profissionais, anunciantes, empresas e estudantes de publicidade dos dois estados.
0: Nesta edição, uma das novidades é o levantamento sobre o uso de inteligência artificial na criação das campanhas. Durante a inscrição, cada participante deve informar se utilizou ferramentas de IA em alguma etapa do processo criativo. Essa informação não vai influenciar na avaliação dos trabalhos, nem servirá como critério de desclassificação. O objetivo mesmo é só mapear como a tecnologia está sendo utilizada pelas agências e acompanhar as mudanças no mercado publicitário. A inscrição deve ser feita no site oficial do prêmio Cria do Mato. A cerimônia de entrega dos prêmios está marcada para 6 de novembro em Campo Grande, em Mato Grosso do Sul.
2: Importante dizer também, Cleto, que todo ano a gente acaba prorrogando o prazo, mas a previsão é que esse ano a gente não faça isso, tá? Então, você que é publicitário, quer se inscrever no prêmio, é importante que você coloque hoje as peças, porque terminam hoje as inscrições, então, para o prêmio Cria do Mato. E a gente tem um outro convite muito especial para fazer para o nosso ouvinte.
0: É, o Dia Mundial do Rock vai ser comemorado neste domingo no Parque das Águas, em Cuiabá. Ontem você já comentou um pouquinho, né, Yasmin? É uma programação para toda a família. Iniciativa do evento é do SESI Mato Grosso, tem parceria com a Centro América FM. A programação do Dia do Rock começa às 5 horas da tarde e vai reunir bandas locais, atrações para toda a família. O Dia Mundial do Rock é celebrado em 13 de julho.
2: É isso mesmo. Então, para você, ouvinte, que gosta, presta atenção. O público vai acompanhar apresentações da banda MP Rock, Heróis de Brinquedo, Prefixo 65 e também do DJ Clayton 7. É uma programação muito especial para você. Ano passado bombou, muitas famílias foram até o Parque das Águas. E é importante dizer também, Cleto, que esses grupos, eles vão apresentar repertórios que passam pelos clássicos internacionais, pelo rock nacional, além de músicas autorais e homenagens às bandas dos anos 90. E muitos fãs desse gênero, de diferentes idades, vão estar por lá. E 5 horas já tem banda no palco. Então, quem quiser participar, está mais do que convidado, porque o evento é de graça, entrada de graça, você tem que chegar cedo. Então é um público bem família mesmo, no Parque das Águas no domingo, para você levar sua família, você curtir uma boa música e estar ali confraternizando. Chegue cedo para você conseguir lugar para estacionar com tranquilidade, um bom lugar para você sentar e curtir aí esses shows.
0: E vale lembrar também que durante o evento vai ter sorteio de brindes, né, para os ouvintes e também presentes lá para quem participar. Então, compareça no fim de semana no Parque das Águas para prestigiar o Dia Mundial do Rock. A gente traz um outro assunto agora, Yasmin, 7:36, que é sobre o Centro Histórico de Cuiabá. O Centro Histórico frequentemente está na pauta aqui no Primeira Página. E em menos de uma semana, novos vazamentos foram registrados e as escavações para os reparos têm afetado a circulação de veículos, de pedestres na região. Segundo a reportagem, os problemas aconteceram em ruas como 7 de Setembro, Voluntários da Pátria, Comandante Costa e 3 de Junho. Os moradores relatam preocupação com a segurança, já que as aberturas nas vias ficam expostas durante os serviços.
2: Pois é, Cleta, e aí a situação levanta também um alerta para a rede de abastecimento, que é atingida e exige essa manutenção constante. Para quem passa lá pelo centro, é bom você redobrar a atenção nessas áreas em obras e buscar rotas alternativas quando possível. Nós conversamos com a concessionária de águas aqui de Cuiabá e falamos com o diretor operacional, o Lucas Alves, que contou pra gente o que que está sendo feito em relação a esses rompimentos de tubulações que estão preocupando aí os moradores e quem usa essas regiões que estão sendo afetadas.
3: O Centro Histórico de Cuiabá é uma região que possui uma infraestrutura mais antiga e, por isso, muitas vezes ocorre com mais frequência a necessidade de manutenções. Nossas equipes são mobilizadas para fazer a avaliação técnica e executar o reparo, obedecendo às diretrizes para atuação na região. Também as ações preventivas de renovação dessas estruturas de abastecimento. Estamos com um programa de substituição de redes antigas em diferentes regiões da cidade, justamente para aumentar a eficiência do sistema e diminuir a ocorrência de vazamentos. Em 2025, por exemplo, já substituímos cerca de 3.500 metros de tubulações em Cuiabá. É importante frisar que Cuiabá é uma cidade que tem um alto ritmo de crescimento. É muito importante que essas obras sejam previamente informadas para a concessionária, para que a gente consiga apontar onde está a nossa infraestrutura de água e de esgoto, evitando incidentes e rompimentos que prejudicam a prestação do serviço.
2: Pois é, gente, então tá aí. Nós fomos atrás de respostas para saber o que está sendo feito por lá. Os moradores do Centro Histórico de Cuiabá cobram mais fiscalização nas obras da rede de abastecimento após esses sucessivos rompimentos de tubulação registrados na região. Além do transtorno no trânsito e dos vazamentos, a preocupação também é com possíveis danos a imóveis tombados pelo patrimônio histórico. O Instituto do Patrimônio Histórico e Artístico Nacional, IFAM, informou que as intervenções são monitoradas e que qualquer obra em área tombada depende de autorização e acompanhamento técnico. Já a Secretaria Municipal de Planejamento também afirmou que fiscaliza a situação e que a concessionária foi acionada para realizar os reparos e evitar novos vazamentos. Os moradores querem que tenha um acompanhamento mais rigoroso durante essas escavações lá no Centro Histórico para garantir a preservação do patrimônio e também reduzir impactos lá na região. Agora às 7:39.
0: Previsão do tempo. Lorraine Costa, bom dia, excelente sexta-feira para você. Essa pequena mudança no tempo tá mantida aí pro fim de semana?
4: Está sim, Cleto. Muito bom dia para você também. Bom dia para você que tá aí do outro lado nos ouvindo atentamente. Bom, para hoje 35 graus, mas pro fim de semana temos previsão de 30 lá no sábado, de 26 na segunda-feira. Na verdade, o fim de semana ali já começa com essas movimentações. Porque a partir de amanhã nós já temos chuva pelo estado, essa umidade já começa a circular mais por causa da chegada de mais uma frente fria. Isso mesmo, gente, não é fake news, é verdade. A gente acabou de sair aí de mais uma passagem, né, de uma massa de ar polar que trouxe influência das temperaturas, tivemos que enfrentar esse ar mais gelado e novamente isso volta para nossa realidade, não só de Cuiabá, mas para a faixa sul do estado, estamos falando do Oeste, municípios como Vila Rica da Santíssima Trindade, Porto Espiridião, aqui no Centro-Sul, Cuiabá e Várzea Grande, ali no Sudeste também. Rondonópolis, Primavera do Leste, Alto Taquari são municípios que podem sentir essa intensidade da massa de ar polar mais uma vez na segunda-feira. Os impactos ali começam no fim de semana com possibilidade de chuva aqui na capital, 1 milímetro, não são todos os bairros, toda a capital que deve receber essa chuva. Lá no fim de semana, a gente também tem chuva prevista para vários municípios do estado, aquelas pancadas mais isoladas também, não são todas as cidades que devem registrar essa chuva, mas ali entre Alta Floresta, falando do norte, do noroeste, do oeste também, essas pancadas devem se concentrar com volumes maiores. Até no médio norte, ali falando de Sinop, Sorriso, Lucas do Rio Verde, alguns acumulados podem alcançar alguns municípios. Em Cuiabá, então, temos o tempo mais abafado. Hoje a gente já começou a perceber essa alteração na dinâmica do tempo. O sol segue um pouco mais discreto, mais nuvens no céu. Essas movimentações já estão ocorrendo. Gente, o tempo muda a todo instante. E aí, no sábado, a gente já começa a ver essa possibilidade se alterando ainda mais. No domingo, com chuva, segunda-feira também. E essa máxima bem menor. As temperaturas devem ser impactadas só lá na segunda-feira, com esse ar gelado por causa da massa de ar polar, intensificando ainda mais essa sensação de friagem. Então, sexta com calor, 35 graus para hoje, Yasmin.
2: E eu falei mais cedo aqui, hoje é dia de lavar roupa. Quem quiser lavar roupa, hoje é o dia, porque isso você mesmo já tinha dito que teríamos neste fim de semana essa chuva, que não é uma chuva muito significativa, mas que já atrapalha para quem quer colocar as coisas no sol, para quarar, né? Podemos dizer assim.
4: Exato, com certeza. E é bom que essa chuva chegue mesmo para poder aliviar um pouco também dessa poluição que a gente já observa, né, no horizonte, com muita fumaça, muita poeira. Infelizmente, isso também mexe muito com a nossa saúde e a gente espera que esse acumulado aí seja maior, porque por enquanto essa movimentação ainda está sendo analisada, tem confirmação dessa frente fria, mas tanto as temperaturas podem ser menores, já que a máxima prevista, pelo menos por enquanto, para segunda-feira é de 26, o que já é, né, um ar gelado pra gente, mas pode ser ainda mais impactante nessa temperatura, pode ser uma queda ainda maior quanto também nesse volume de chuva que por enquanto é de apenas 1 milímetro.
2: Então, eu ia te perguntar exatamente isso. Para quem tá na, vai ter essa previsão de segunda-feira ter essa frente fria novamente, vai ser parecido com o que a gente viveu essa semana, a questão da sensação térmica, não vai ser muito abaixo disso.
4: Isso, aquela combinação, né, de ventos com temperaturas mais baixas, também aquele ar gelado, acaba deixando essa sensação ainda menor, né, dessa temperatura ainda menor, mas não podemos ter novos recordes, pelo menos por enquanto não temos essa possibilidade de uma queda tão acentuada nas temperaturas em comparação aos nossos últimos recordes, às passagens das últimas frentes frias. Só pra gente ter uma ideia, temos máxima de 26 ali na segunda-feira e na terça com máxima de 30. Então vai ser bem passageira mesmo,
2: bem
4: essa
2: rápida
4: frente fria, e a gente agradece.
2: Ô, Raine, bom fim de semana pra você.
4: Muito obrigada pra todos nós, até segunda-feira.
0: 7h44.
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2: Para quem ama uma boa experiência gastronômica, o Pizza Fest chega à sua segunda edição em Cuiabá. Realizado no Centro de Eventos do Pantanal, do dia 9 a 12 de julho, o evento reúne diversas pizzarias com entrada totalmente de graça para você aproveitar com a família. A cultura e a literatura também ganham destaque com o Casa Aberta Afrolique, na Academia Mato Grossense de Letras, uma programação diversa que inclui instalações artísticas, congresso de literatura e até show pocket de Patiana. A entrada é franca e o convite é para celebrar a nossa ancestralidade. Para os fãs de movimento e competição, Cáceres é o lugar. Nesta sexta-feira começa a Taça Mato Grossense de Futsal, que reúne jovens atletas nas categorias sub-8 e sub-10 em disputa pela vaga na Taça Brasil de Futsal. E para fechar, a agenda cultural segue completa com o seminário Bem Viver com Artes, realizado pela Acubá, além da programação de filmes do Sesc Arsenal, que leva aventura e diversão às telas durante todo o mês de julho. Escolha o seu roteiro e aproveite muito. Stephanie Gomes para o Primeira Página.
6: Vamos para o intervalo agora. Daqui a pouco a gente volta com o último bloco aqui do nosso jornal com mais informações para você, ouvinte.

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1: 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Aproveite pelo menos 10 minutinhos de sol por dia, de preferência antes das 10 horas da manhã ou no fim da tarde. 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

Oi. Ai, você? Tudo bem? Olha, presta atenção. Não desliga. Escuta o que eu vou te dizer agora.

0: com mel. Por que não ver? 25 graus, tá marcando agora o termômetro e o sol tá daquele jeito que a gente gosta, né? Brilhando forte lá fora, calorão voltando aos poucos. E a gente teve então aí o limão com mel embalando o encerramento, né, da nossa primeira hora. 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Daqui a pouquinho eu vou falar para você no nosso papo de novela sobre coração acelerado. Já já vamos ter o Paulo Mais aqui com mais um sucesso que você não esquece.
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Sucesso que você não esquece de hoje, vamos falar de uma música que está na memória afetiva de muitos fãs. Ela é nostálgica e nos faz lembrar a infância. Estou falando da música Aquarela, de Toquinho e Vinícius de Moraes. Você sabia que a melodia de Aquarela foi baseada em outras duas canções e que a letra não é brasileira? Ouça um pouquinho da primeira versão, que se chama Uma Rosa em Minha Mão.

Qualquer semelhança com a aquarela não é mera coincidência. Vinícius escreveu a letra e Toquinho compôs a melodia, e ela virou trilha sonora da novela Fogo sobre Terra, exibida na Rede Globo em 1974. Algum tempo depois, no começo da década de 80, o músico italiano Maurizio Fabrizio veio até o Brasil para trabalhar com Toquinho. E de cara, o encontro rendeu canções que preencheram 4 discos, além da música que viria a se tornar um fenômeno mundial. Maurizio mostrou a Toquinho uma música que tinha acabado de compor, e o cantor notou que uma parte da melodia era bem parecida com a de Uma Rosa em Minha Mão. Foi aí que os dois tiveram a ideia de unir as duas músicas. Assim, nasceu a melodia de Aquarela, como a conhecemos hoje. Aquarello foi gravada por Toquinho na Itália em 1983 e alcançou o primeiro lugar nas rádios italianas.

De volta ao Brasil, Toquinho decidiu gravar uma versão em português com a tradução literal da letra italiana e acertou em cheio. A música Aquarela se tornou um sucesso que você não esquece.

0: Eu sou Paulo Vaz e essa foi mais uma edição do Sucesso que Você Não Esquece. Até a próxima. Bye, bye.
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6: 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Esses são os nossos parceiros dessa segunda hora aqui do nosso Manhã 103. Vem comigo, tem mais sucesso chegando para você. Guilherme Santiago, o nosso amor, 96 agora.

0: Bruno Mars, Lady Gaga, aqui no nosso Manhã 103, 9 horas agora, 14 minutos. Já já eu trago a previsão do tempo. Fim de semana vai dar pra curtir um solzinho gostoso? Já já eu falo pra você.
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2: Nossa manhã tá bonita! Sol resolveu dar um ar da graça. 26 graus tá fazendo agora. Bom, nessa sexta-feira a gente vai ter máxima de 32 graus. Aí amanhã, sábado, vamos ter também máxima de 32. Pela manhã, pouco mais quente, né? Logo cedo, hoje, nessa sexta-feira, a gente estava com 19 graus. Amanhã já começa com 20 graus e chegando a 32 graus. Ó, domingo cai um pouquinho a temperatura, hein? Vamos ter no domingo 29 graus de máxima. Segunda-feira, 28, vai estar. A gente estava enfrentando aí temperaturas de 20, 21 graus. 28 graus ainda tá bom, né? Não tá aquele calor que a gente tanto gosta, mas na segunda-feira faz 28 graus, domingo 29, sábado vai estar bem gostoso, 32 graus no sábado.
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Daqui a pouquinho eu vou atender o pedido do Christopher. Também tem o pedido aqui do Conrad. Agora eu vou atender o pedido da Sirlene.

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1: A Polícia Militar de Mato Grosso identificou a participação de adolescentes em crimes registrados recentemente em Cáceres, na região de fronteira. Segundo o comando da corporação, o setor de inteligência apontou que organizações criminosas estariam utilizando menores para realizar ações violentas no município. A informação foi divulgada após uma sequência de ocorrências que chamou a atenção das forças de segurança. Em um dos casos, suspeitos envolvidos em um homicídio foram presos, mas acabaram liberados após a audiência de custódia. Dias depois, conforme a Polícia Militar, eles foram localizados em uma situação que indicava preparação para novos crimes e morreram durante confronto com policiais. A corporação informou que mantém operações e investigações para combater a atuação de grupos criminosos na região. Às 10h30 eu volto. Continue ligado no Manhã 103 com Almeida Neto.
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3: 9h30.
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0: Deixa eu atender a Cris. Não, agora não. Daqui a pouco eu atendo o seu pedido, Cris. Vou atender aqui o Christopher. Pediu o Nego do Borel. Alô, Christopher, a música que você pediu.

0: Liga, não vai dar problema.
1: Alô, Virgínia! Sucesso que você curtiu aqui no nosso Manhã 103. Tem agora o Rock Set, o pedido também da nossa ouvinte, Cristina.

Agora a gente vai aqui pro nosso intervalo. Bom, dá tempo, né? Deixa eu tocar aqui primeiro, antes de ir pro nosso intervalo, a música que a Priscila pediu, que é do Chico César.

0: África, encerrando aqui a nossa segunda hora, que teve oferecimento de Maria Maria Calçados e Confecções na Praça Major João Carlos, também Esquinão Auto Center. 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
4: Bora lá pra mais música. Deixa eu tocar um som aqui que o Conrad pediu pra nós.

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1: 10:10.
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1: Muita informação aqui no primeirapagina.com.br. Inscrições para seletivo do Exército. Exército com vagas para níveis fundamental, médio e superior, entra na reta final. Você que tem interesse, entra para o Exército, aí, ó, inscrições abertas, processo seletivo com vagas para níveis fundamental, médio e superior. Tá lá no primeirapagina.com.br. Termina segunda-feira as inscrições, hein? Produtores relatam calote de quase R$200 mil após fechamento repentino de fábrica de laticínios em Mato Grosso. Essa fábrica ficava em São José dos Quatro Marcos. Está lá no primeirapagina.com.br também. E uma notícia aqui de Cáceres: ZPE de Cáceres libera primeira carga de importação após mais de 30 anos de espera. A ZPE deu um passo histórico com a liberação da primeira carga de importação no recinto alfandegado. A operação marca o início efetivo das atividades da estrutura aguardada há mais de 3 décadas em Mato Grosso. A gente espera que vá para frente, que mais indústrias se instalem ali na ZPE, né? Sextou com pizza, hoje é o dia mundial da pizza, hein? E o Primeira Página traz receita de uma massa artesanal para você fazer em casa, tá lá, primeirapagina.com.br. Inscrições para o ProUni do segundo semestre terminam hoje. Taxa do exame psicológico para a carteira de habilitação volta a ser cobrada aqui no estado de Mato Grosso. Deixa eu ver o que mais. Governo federal autoriza a nomeação de aprovados em concursos públicos. Está lá no primeirapagina.com.br. Olha aí. Frio à vista, hein? Vai cair a temperatura novamente? Será? Primeira Página está trazendo, ó. Frio à vista. Chuva pode derrubar a temperatura em cidades de Mato Grosso a partir de domingo. Então pode ser que ocorra. Aqui em Cáceres eu não vi previsão de chuva. Mas caso essa chuva resolva dar o ar da graça aqui na nossa cidade, pode ser que a temperatura volte a cair. Vamos torcer que não, para que não, né? Eu tava vendo no final de semana, tranquilo, céu limpo, mas vamos ver. Servidores da saúde que atuaram na linha de frente da Covid devem receber adicional de insalubridade. Também você que costuma viajar de avião com o seu filho e sua filha, ó, crianças e adolescentes não poderão ser separados da família em voos. Quem viaja de avião com crianças ou adolescentes terá uma nova garantia. A ANAC determinou que passageiros menores de 16 anos deverão sentar ao lado de familiares ou responsáveis. Matéria tá lá no Primeira Página. Último dia, a ProUni oferece mais de 6.600 bolsas. Veja como se inscrever. Tá tudo lá, primeirapagina.com.br.
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4: Pausa, inspire fundo pelo nariz, segure e solte devagar pela boca. Sentiu? Essa respiração consciente ajuda a reduzir o estresse, aliviar a ansiedade, melhorar o foco e até facilitar a digestão. Repita algumas vezes ao dia e sinta a diferença.
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1: 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Bora atender pedido? Ouvinte não mandou o nome. Pra você que pediu calcinha preta hoje à noite, depois eu toco pra Giovana e Legião Urbana, pais e filhos.

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2: 11 barragens de Mato Grosso estão na lista da Agência Nacional de Águas e Saneamento Básico, que aponta estruturas com maior necessidade de monitoramento. O relatório destaca que isso não significa risco iminente de rompimento, mas indica necessidade de fiscalização reforçada e medidas preventivas. Das 11 barragens, 7 ficam em Nossa Senhora do Livramento, 2 em Poconé, 1 em Colíder e outra em Pontes e Lacerda. A maior parte é utilizada para contenção de rejeitos de mineração. Às 11:30 eu volto com mais informações. Até lá.
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8: Alô, Lauro, vou tocar agora a música que você pediu, hein? Maiara e Maraíza.

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Tá faltando 3 minutos para as 11 horas. Amanhã, sabadão, Almeida Neto vai estar por aqui. Vem aí.

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4: É amanhã 103 que continua te fazendo companhia aqui na casa da sua 103 e já com oferecimento nesta última hora de Esquinão Auto Center. 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Agora 11:06, minha gente, aqui na casa da sua Centro América. Tô chegando eu, Mel Campos, pra te fazer companhia e estar juntinho com você, né? E é um privilégio maravilhoso, abençoado, grata demais por mais uma, né? Mais uma sexta-feira. É sexta-feira. Gente do céu, já? Pois é, a gente até se assusta, né? Sexta, dia 10 de julho de 2026, estar grudadinha junto com você, ok? Então, simbora junto comigo nessa sexta, vamos fazer diferença, né? Compartilhando de grandes sucessos, variados artistas. Então, eu já conto com a sua interação. Ligando no 3211-5420 ou participe junto com a gente por SMS, WhatsApp pelo 99803-5504.
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9: Que já está de volta, minha gente. Já de volta e com certeza, né? Ai, ai. Vou falar uma coisa pra você. Lá mesmo no Globo.com traz muitas, né? Muitas informações aí sobre CR7, que foi boicotado, viu, pelos companheiros de Portugal, diz francês. É, exatamente, foi uma frase, né? Em que um francês falou, viu, sobre esta observação sobre o CR7. E ainda, gente, Neymar pode parar? É uma pergunta, né? Pois então, veja o que sabemos sobre o futuro do jogador, que também está na íntegra para você lá no Globo.com. E ainda, vamos falar sobre Brasil, minha gente. É o vôlei feminino, que vence a Polônia e antecipa, né, minha gente? Graças a Deus, antecipa já aí a sua fase final da Liga das Nações. Exatamente, o Brasil até agora, ela teve somente uma derrota, né? De todos os jogos aí, foi uma derrota somente e todas as outras foram emplacamentos de vitórias fantásticas, viu? Viradas que, olha, ficaram pra história, essas viradas dessas meninas que

0: realmente estão aí fazendo muito, mas muito, né, pelo nosso vôlei feminino. Então, deixa eu falar para você, a seleção feminina de vôlei derrotou então nesta sexta-feira a Polônia por 3-1, gente. Ficou 25-20, 23-25 e 25-23 e 28-26. E se garantiu de forma antecipada na fase final da Liga das Nações. Com o resultado, o time está na segunda posição na classificação, atrás apenas dos Estados Unidos, que estão com um jogo a mais, né? As duas equipes estão com 9 vitórias, mas as americanas têm 2 derrotas. O Brasil, como eu já tinha dito, apenas 1. E lembrando que os Estados Unidos têm um jogo a mais, né? Por isso ainda continua nessa primeira, na primeira colocação. Porém, já estou acreditando muito nessas meninas que realmente estão fazendo muito pelo nosso voleibol e realmente tá lindo, viu? Tá lindo de assistir, gente. Não perca não essas partidas que estão sendo emocionantes de acompanhar, tá? Agora 11:21 aqui na Casa da Sua Centro-América, tem mais sucesso chegando, com certeza, aumente o volume.
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3: A Associação Ajuda aos Animais de Cáceres promove neste domingo, dia 12 de julho, uma feijoada beneficente para arrecadar recursos destinados ao cuidado de cães e gatos resgatados. A retirada será a partir das 11 da manhã na Rua das Maravilhas, número 990, no bairro Cavalhada 1. O convite custa R$40 e acompanha arroz, farofa e couve. Mais informações podem ser obtidas pelos telefones 6598-418-0943 e 6599805-9900. Ao meio-dia e meio eu volto. Continue ligado no Manhã 103.
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0: maravilhosos. Tá aí pra você, Grupo Menos é Mais, Coração Partido. Zenete Cristiano também já passou por aqui com Cadeira Cativa. Shania Twain com ele, Backstreet Boys, eles, né? Com este clássico, From This Moment. Nossa senhora, essa música é lindíssima. E ainda, Bruno Rosa com Murilo Rufi, Atriz Demais. Agora, faltando 11 minutos já pro meio-dia, breve intervalo chegando. Aliás, breve intervalo, minha gente, com muitas informações sobre tudo que rola aqui na nossa cidade para que você possa ficar atualizado sobre essas promoções.
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2: Não fuja de você. Muitas vezes nos abatemos com as dificuldades da vida, as desilusões amorosas, o epílogo de um sonho. E nesses momentos começamos a nos afundar no entristecer, nas angústias, e gradativamente vai desmoronando a nossa motivação, a ponto de ficarmos dormentes, e os anseios da vida pouco nos interessa, e então fugimos de nós mesmos. Deixamos de ser aquele eu cheio de sonhos, cheios de alegria e brilho, e nos escondemos atrás da montanha de infortúnio, andando pelas ruas ou fazendo nosso trabalho apenas por fazer. Nada nos interessa, nada nos empolga. Mas descobrimos a nossa força quando estamos fracos. Todos passamos por momentos difíceis. Quantas vezes nossos sonhos, nossos projetos, aquilo que esperávamos com ansiedade, não deram certo? E quando isso acontecer, tenha paciência. Continue a lutar. Estamos na escola da vida para aprender a resignação, a perseverança, a diligência, a disciplina e tantas outras virtudes que só o tempo e a paciência podem nos oferecer. Viver bons momentos é fácil. Tudo se torna agradável, nos sentimos confiantes. Porém, somente nos momentos de dificuldades é que serão colocados à prova os nossos sentimentos. Apenas nas adversidades saberemos se realmente confiamos na vida, se temos esperança, se temos fé e se realmente acreditamos em Deus e aceitamos a sua vontade. Lembremos-nos sempre de que na Terra não vivemos apenas de momentos bons, nem só de momentos ruins. Vivemos uma mescla de situações, cujo único objetivo é o aprendizado do espírito. Os altos e baixos da vida sempre irão existir. Apenas não fuja de você. Não se deixe abater pelos infortúnios da vida. Reaja, lute, utilize todo o potencial que há dentro de você. E lembre-se sempre de que Deus é o dono de todo o poder e o controle de tudo está nas suas mãos. Estamos apenas aprendendo. Tudo passa. E assim vamos evoluindo, um pouco a cada dia. E no final da jornada veremos a recompensa das nossas batalhas e o quanto vitoriosos fomos durante todo o transcorrer da nossa existência. 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
1: Já de volta com uma nova programação que a partir de agora, no caso, né? Já vai te fazer companhia. Como você já sabe, eu sempre digo aqui pra você, é uma possibilidade única pra nós, né? Revivermos aí os nossos momentos que já estão marcadinhos na nossa história, nessa geração fantástica que pôde curtir todas essas canções maravilhosas aí nos anos 60, 70, 80, 90, comecinho dos anos 2000, mas pra você dessa nova geração, pra que você também possa conhecer a força dessas canções, né? Os significados que são fantásticos, e por isso a gente tem as edições não só do No Seu Ritmo, né? Mas também No Seu Ritmo, a edição do Flash Hits, mas também da edição do Sucesso Que Você Não Esquece, apresentado por ele, Paulo Vaz, que exatamente faz jus, né? A isso, de trazer o clássico, mas também de mostrar pra você toda a história, por quem foi escrita, né? E por que ela toca tanto, né? Você. Por isso mesmo, fique aí grudadinho junto comigo, não perca nada do que vai estar rolando nessa programação de 2 horas que te faz companhia, e é claro, aproveite da melhor maneira possível essas lindas canções, né? Que estão aqui somente para que você possa realmente curtir, para que você possa ter como trilha sonora nessa sexta-feira lindas canções e marcar sim todas essas coisinhas, mínimas coisas que estão acontecendo, mas são coisas que a gente realmente temos, né? Que agradecer e marcar com uma linda canção. E isso é o que você vai encontrar nessa programação do Flash Hits, que já está no ar.
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0: O Natra Teia pra você com ele, Eros Ramazotti aqui na Casa da Sua Centro América. Eu falei pra você que realmente as melhores estariam reunidas nessa programação que... Ai, dispensa comentários, dispensa comentários. Mas agora a gente vai pro nosso intervalo trazendo também mais informações para que você possa ficar a par sobre tudo o que acontece. E já já a gente continua esse desfile de lindas canções pra você no seu Flash Hits.
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3: Neste 9 de julho é celebrado o Dia da Revolução Constitucionalista, data que lembra o movimento iniciado em São Paulo em 1932. O conflito defendia a elaboração de uma nova Constituição para o Brasil e a retomada da ordem democrática. Apesar da derrota militar, o movimento contribuiu para a convocação da Assembleia Constituinte, que resultou na Constituição de 1934. A data é feriado estadual em São Paulo e permanece como um importante marco da história brasileira. 1:30 PM eu volto. Continue ligado no programa Flash Hits.
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0: 12:37.
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8: Os números de 2024 mostram a força da pecuária. O Brasil abateu 39 milhões de cabeças de gado. E Mato Grosso bateu recorde com 7 milhões de cabeças, representando 18% do total nacional.
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na canção, Vinícius canto área pra você. Zé Geraldo também já passou por aqui, ainda Michael Dublé com Laura Pausini. Ai, é assim que a gente continua. Variados clássicos vão continuar rolando pra você. E eu tô só aproveitando, minha gente, até porque eu só pego carona aqui junto contigo.

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6: Que já está de volta com mais uma super sequência. Aliás, né? A nossa última desta primeira hora. Prepare-se porque mais clássicos vão rolar para você e já já mais uma edição do sucesso que você não esquece. Agora, nossa matogrossense, Vanessa da Mata. Boa sorte.

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3: Olá, tudo bem com você? Eu sou Paulo Vaz e está no ar mais uma edição do Sucesso que Você Não Esquece. Deixa eu começar a edição de hoje com uma pergunta. Você já ouviu esta música?

Então, ela se chama Amarillo by Morning. Foi composta por Terry Stafford e Paul Fraser e interpretada por George Strait. É uma balada americana no estilo country music que fez e continua fazendo sucesso desde o seu lançamento em 1973. Stafford compôs essa canção depois de se apresentar com sua banda em um rodeio na cidade de San Antonio, quando voltava dirigindo para sua casa em Amarillo, ambas no Texas, Estados Unidos. É fã, eu sei, é muito provável que você não a conhecia, mas saiba que ela foi a inspiração para o sucesso que você não esquece de hoje e que nós vamos ouvir agora com Zé Ramalho, Entre a Serpente e a Estrela.

0: Entre a Serpente e a Estrela, versão de Aldir Blanc, que foi brilhantemente gravada na voz de Zé Ramalho, com certeza está na memória afetiva de muitos fãs. E agora eu quero saber, qual é a música que faz parte da sua memória afetiva que você gostaria de ouvir no sucesso que você não esquece? Envie e-mail para ouvinte@centroamericafm.com.br e eu vou gostar muito de contar mais uma história para você. Por hoje é só, a gente se fala na próxima edição. Bye bye!
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5: Ai, deixa eu te falar sobre essas músicas que o nosso querido Paulo Paz. Paulo Paz, novamente, um super beijo. Já vou sentir sua falta, viu? Até porque nas edições do Flash Hits de sábado, né? A gente não tem as apresentações do Paulo Paz, mas de segunda a sexta, minha gente, a gente realmente, né, se preenche com essas edições fantásticas do Sucesso Que Você Não Esquece, apresentada por ele. E realmente é fantástico, todas as músicas, todos os clássicos, todas as histórias que o Paulo Vaz sempre nos traz, né? É maravilhoso, viu? Paulo Vaz, super beijo pra você e já adianta aqui um excelente e abençoado final de semana. Agora 1:12 na Casa da Sua Centro América, estamos chegando com a nossa última hora já do nosso Flash Hits. E agora sim, contando, né? 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
1: 1:20.
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2: Pesquisadores da Universidade Federal de Mato Grosso descobriram uma nova espécie de peixe no Pantanal, na região de Poconé, batizado de Spectrolebias pantanalensis. O animal tem um ciclo de vida curioso. Os peixes adultos morrem quando a água seca, mas os ovos permanecem enterrados no solo e resistem até a volta das chuvas. A descoberta reforça a riqueza da biodiversidade do Pantanal e destaca a importância da preservação das poças temporárias do bioma. Às 14h30 eu volto com mais informações. Até lá.
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1: Ai, como você já sabe, está chegando a nossa última sequência musical aqui do nosso Flash Hits, né? Pois é, a gente já curtiu essa indireta, né? O indireta não foi numa indireta não, mas foi uma resposta, né? Da Marisa Monte com essa linda canção Depois, que também fez parte da novela Avenida Brasil. E ainda, né? Você já curtiu mais uma edição lá em cima do nosso Easter Rock and Roll, mais uma edição do Easter Rock and Roll. E logo mais às 3h30 nós temos também mais uma edição do Easter Rock and Roll, trazendo mais um clássico pra você. Agora a gente curtiu Dry Streets, né? Exatamente, depois passou Cazuza, Ahá, Orlando Moraes, e assim a gente continua o nosso desfile de grandiosos artistas com grandiosos clássicos no nosso Flash Hits nesta última super sequência. Continue aproveitando, tá? E aproveite para que você possa também compartilhar comigo o sucesso que você já deseja curtir na programação No Seu Ritmo, que faz companhia a você a partir das 2. George Benson.

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0: na sua central. Como você já sabe, né? Depois do nosso Flash Hits, chega a programação No Seu Ritmo. E te faz companhia até às 18 horas. Mas comigo, Mel Campos, até às 16. E é um prazer continuar junto contigo neste início de tarde de sexta-feira, minha gente. Já é sexta-feira. Exatamente, sexta-feira esta que está com o clima, né? Daquele jeitinho. Dá pra entender esse nosso clima? Tem hora que fica nublado, tem hora que não fica, tem hora que você acha que vai voltar o frio, tem hora que você volta o sol de novo e você fala, não, vai esquentar mesmo. Olha, sinceramente, eu já fui ali fora umas duas, três vezes e eu fiquei encantada. Porque é a única coisa que dá pra ficar, né? Encantada com o nosso tempo, porque definir... Não conseguir, mas claro que a gente recorre à ajuda, né? Ajuda dos nossos especialistas que diz que hoje vai ter sol com muitas nuvens durante o dia, períodos de céu nublado, porém noite com muitas nuvens e sem chuva, minha gente. Hoje a nossa máxima não vai passar dos 32 graus, mínima vai ficar por conta de 20. Não temos, como eu já disse, probabilidade de chuva. A nossa umidade relativa do ar hoje varia de 60 a 89%. Em Cáceres, neste exato momento, marcando 31 graus. Exatamente, não chegamos ainda na máxima, não. Mas tá gostoso, né? Tá gostoso, tá gostoso. E vai ficar melhor ainda, até porque tá chegando as primeiríssimas já pra você no seu ritmo.
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7: Aqui a gente não pode nem piscar que já foi, né? Primeira sequência, já foi. Segunda, tá chegando agora.
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7: Felipe Rodrigo, ignora. 2h23.

0: Michel Teló, eu sempre falo pra você que Michel Teló, ele tem essa vertente de sempre nos agradar, nos emocionar com as suas canções, né? E principalmente nos alegrar, minha gente, porque não tem como ficar paradinho curtindo esse sucesso, não. Agora sim, a pessoa aqui já tá podendo tá dando uns passinhos, né? E tu acha que eu não tava dando uns passinhos aqui, curtindo Michel Teló? Aí a roça vence, ou se vence. Ou se vence, minha gente, vence mesmo. Deixa eu mandar um grande abraço aqui pra Silvia. Deixa eu ver, quero musiquinha, lindona. Ótima tarde pra você também, minha linda. Que isso, Silvia. Já começou, né, Silvia? Começou, né, Silvia? Forçando a amizade, né? Tá forçando a amizade. Ela pede lá em cima, manda uma graça. Essa figurinha já vou pegar pra mim. Silvia, é mais ou menos assim que eu tava aqui, ó. Aí depois ela força a amizade me mandando aqui, minha gente. Eu acho que é um... É mousse ou é recheio de bolo, Silvia? De chocolate, minha gente. Ela tá escrevendo. Brigadeiro, né, amiga? Não, amiga, você tá forçando amizade assim, amiga. Que isso? Tu fala que tu me ama, mas amor assim, amiga? Pelo amor de Deus, faz isso não. Ai, meu Deus do céu. Delícia, também te amo muito, viu? Sou muito grata a Deus por ter a sua amizade, o seu carinho. Só peço a Deus que ele continue te abençoando para que você continue tendo esse coraçãozaço que você tem, viu, Silvia? Super beijo para você, tenho total admiração por ti, viu? Saiba disso. Agora 12h33 aqui na casa da sua Central América, Christopher também já está participando, né, Christopher? Super beijo para ti, meu anjinho. E é claro, minha gente, antes da gente ficar atualizado sobre tudo que acontece com mais informações chegando no Central América News, deixa eu falar para você sobre promoção, até porque tá valendo promoção na casa da sua Central América. 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
2: Boa tarde, Mel, e boa tarde para você,
0: boa
2: ouvinte
0: tarde.
2: Da Centro América. Moradores da região da Cavalhada, em Cáceres, vão ganhar um novo ponto de atendimento da assistência social. A prefeitura está construindo o CRAS Cavalhada 3, que vai facilitar o acesso da população a serviços, programas e benefícios sociais. O CRAS é a principal porta de entrada para quem precisa de orientação sobre o cadastro único, programas de transferência de renda, acompanhamento de famílias e outros serviços de proteção social. Com a nova unidade, a expectativa é reduzir o deslocamento dos moradores, ampliar a capacidade de atendimento e oferecer mais conforto e agilidade às famílias da região. A obra recebe investimentos do governo federal e também do governo municipal e faz parte da ampliação da rede de assistência social do município. Outras notícias ao longo da programação.
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2: Chegando agora, Sampa Crew.

0: Centro América Hits, agora faltando 11 minutos já para as 3.
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4: Que já está de volta com a nossa segunda hora com o oferecimento de Esquinão Auto Center. 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Agora 3:04 aqui na casa da sua Centro América. Deixa eu trazer para você mais informações que estão lá no G1/MT. Que fala, minha gente. Eu tinha acabado de falar sobre o nosso tempo e temperatura, né? Começamos a primeira hora aqui da programação do seu ritmo falando exatamente sobre o nosso tempo e temperatura, até porque tá meio instável, né, minha gente? Eu falei para você, a gente vai lá, dá uma olhadinha, de repente tá brusco, de repente tem sol, você não sabe se vai ter frio, se vai ter, né? Se vai ter chuva, se vai voltar novamente o sol, e assim fica. Mas eu quero dizer a você que nova frente fria vai provocar, deve, né, provocar mudança no tempo e trazer chuva, viu? Aqui pro nosso estado de Mato Grosso no fim de semana. Exatamente isso. O calor continua predominando em Mato Grosso nesta sexta-feira, mas a previsão indica uma mudança no tempo nos próximos dias, tá? A chegada de uma frente fria ao país deve aumentar a umidade sobre o estado, favorecendo pancadas de chuva isoladas durante o fim de semana e abrindo caminho para um novo episódio de friagem a partir de segunda-feira, dia 13, tá bom? Em Cuiabá, gente, o dia será de sol entre nuvens e sem previsão de chuva, com temperatura variando em 21 a 35, né? Exatamente, 35 graus Celsius. O cenário se repete em grande parte aí do estado, onde o tempo permanece firme e as temperaturas seguem elevadas. As maiores máximas devem ser registradas nas regiões norte e nordeste, com 36 graus em Alto Boa Vista e Serra Nova Dourada. Em Canarana e Luciara, né, os termômetros podem chegar aos 35, enquanto Rondonópolis, Sinop e Confresa devem registrar até 34 graus. Em Itangará da Serra, a máxima prevista é de 31. Além das altas temperaturas, a baixa umidade do ar continua preocupando em Cuiabá e Várzea Grande, porque os índices podem atingir cerca de 21% durante o período da tarde. Nível considerado, gente, de atenção. E de muita atenção mesmo, até porque o que é recomendado pela Organização Mundial da Saúde é de 60%, o mínimo, né, gente? É de 60%. Agora tu imagina 21%. Imagine. Pois então. Pois é, mas já vá se preparando, tá? Até porque a mudança nas condições do tempo começa então no sábado, dia 11, quando o avanço da umidade aumenta, a possibilidade aí de pancadas de chuva em áreas isoladas e as maiores chances de precipitação, né? Estão concentradas nas regiões oeste, noroeste e norte do estado, com previsão de volume entre 10 e 17 milímetros em municípios como Comodoro, Aripuanã e Alta Floresta. E vá se preparando, porque então segunda-feira, amanhã já vai estar mais ameno, né? Mas na segunda-feira, provavelmente, pode estar vindo novamente essa frente fria.
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1: 3:18.
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1: Já estamos de volta, já estamos de volta. Christopher já curtiu, né, Christopher? Beijo pra você. Ai, maravilha, já participou da promoção, gente? Já deu uma passada aqui lá no nosso site, que é o www.centroamericafm.com.br. Pois é, vai lá, dá uma olhadinha para que você possa já assim visualizar tudinho, participar junto com a gente, para você, quem sabe, não faturar essa Alexa novinha e levar para casa, viu? Vai lá e participe conosco. Ah, e outra coisa, já estamos aqui acompanhando também esse jogaço, né? Entre a Espanha e a Bélgica, que vai definir, minha gente, a rival, né, da França na semifinal. E aí, você tá apostando em quem nesse jogo que vai acontecer logo mais? Espanha ou Bélgica? Quem você acha que passa para enfrentar aí a França, hein? Pois é, menina. Jogar à sua vista, viu? Jogar. E aqui a gente vai estar acompanhando tudinho, viu?
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1: Boa tarde para você também, Mel. Boa tarde, ouvinte. Terminam hoje as inscrições para a segunda edição do Prêmio Cria do Mato. A premiação vai reconhecer os melhores trabalhos do mercado publicitário de Mato Grosso e Mato Grosso do Sul. O prêmio reúne agências, profissionais, anunciantes, empresas e estudantes de publicidade dos dois estados. Nesta edição, uma das novidades é o levantamento sobre o uso de inteligência artificial na criação das campanhas. Durante a inscrição, cada participante deve informar se utilizou ferramentas de IA em alguma etapa do processo criativo. Essa informação não vai influenciar a avaliação dos trabalhos, nem servirá como critério para desclassificação. O objetivo é mapear como a tecnologia está sendo utilizada pelas agências e acompanhar as mudanças no mercado publicitário da região. As inscrições devem ser feitas no site oficial do Prêmio Cria do Mato. A cerimônia de entrega dos prêmios está marcada para o dia 6 de novembro em Campo Grande. Outras notícias ao longo da programação.
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6: Ai, ai, deixa aqui fazer, né, também, meu dizer, até logo, até porque amanhã, minha gente, sabadaça, amanhã, quem tá de folga? Amanhã, quem tá de folga é meu amiguinho Almeida Neto, exatamente. Almeida Neto está de folga, então amanhã a gente tem um encontro marcado, se Deus quiser, amém, né, meu Deus? Amanhã, a partir da 1 da tarde, viu? Vou, se Deus quiser, amém, estar aqui te fazendo companhia novamente aqui na Casa da Sua Centro América, pegando um pedacinho da nossa programação, né, do Flash Hits, e depois mais 4 horas da programação no seu ritmo. Mas antes mesmo de eu ir, deixa eu agradecer aqui a sua participação, seu carinho, é, exatamente, a sua companhia, junto com a gente também esteve por aqui nesta segunda hora, oferecimento de Esquinão Auto Center. 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Exatamente isso. E agora, neste exato momento, quero também pedir licença a você, até porque nessa vida, quem de nós, né? Todos nós temos alguém que realmente aí pegou na nossa mão, que acreditou, que sempre falou coisas maravilhosas, te impulsionando, fazendo com que você realmente aí, né, fosse em busca de algo na vida e acreditasse sim no seu potencial. E olha, vou falar uma coisa para você. Graças a Deus, na minha vida, eu tive muitas pessoas, né, que fizeram isso por mim, muitas mesmo. E nesse momento, uma dessas pessoas que para mim é muito, mas muito especial, é o meu cunhado Pedro. Além de ser meu cunhado, né, também é padrinho, né, meu compadre, padrinho aí dos meus filhotes, e é uma pessoa que eu tenho uma total admiração, respeito antes de qualquer coisa, até porque quando mesmo, né, quando entrou na nossa família, eu era criança, gente, muito criança. Sei que eu dei trabalho, viu? Dei trabalho um pouquinho, porque, né? Maninha ia sair com meu cunhado, mamãe falava, leva, Mésia, leva, leva. E eu tinha que ir junto, minha gente. Então, realmente, é uma pessoa, assim, que eu tenho um carinho mesmo, sabe? E antes mesmo do carinho, o respeito veio primeiramente, né? Então, cunhado Pedro, eu só quero dizer aqui pra você, meu cunhado, meu compadre, que você realmente é uma pessoa essencial na vida de todos aqueles que têm a sorte mesmo de conhecer você e de ter essa possibilidade de ter você, né, como amigo, né, como profissional, até porque é um profissional que dispensa comentários, sua integridade, esse coração que não cabe no seu peito. E hoje, essas palavras que eu estou dizendo aqui para você é compartilhada por todos nós
7: todos nós mesmos da família. Porque...

0: Então, muito obrigada por tudo e que nosso Pai Eterno te recompense por tudo, te dando mais, né, resiliência, sabedoria, saúde, principalmente saúde, junto dos seus, dessa família linda que você formou e que eu tenho tanto orgulho de fazer parte. Então, muito obrigada, que Deus te abençoe, feliz aniversário, feliz vida e que novos capítulos, eu espero eu poder aí estar presente também comemorando, te aplaudindo por todas as suas conquistas e com certeza que você também saiba que você pode contar conosco sempre, viu? Estamos aqui para o que você precisar. Então, parabéns, feliz vida, viu? Parabéns mesmo. E se continuar falando aqui, minha gente, vai engasgar e a pessoa, né, não vai conseguir, até porque falar do meu cunhado que foi realmente a pessoa que, além dos meus pais, né, minha família, aquela pessoa que me incentivou a querer ir em busca, né, dos meus sonhos e sempre, sempre, sempre me trazia uma palavra de conhecimento, uma palavra de carinho, uma palavra de incentivo. E realmente foi o combustível, não só para mim, mas para toda a minha família. Então, muito obrigada por isso. Que Deus te abençoe sempre. Um super beijo para você. Parabéns, meu cunhado. Eu sei que você é muito fã. E para fechar, né, a minha hora, eu toco para ti, Raul Seixas. Eu nasci há 10 mil anos atrás. Grande abraço. Feliz aniversário novamente.
1: Um dia.

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2: Contra incêndio da sua Centro-América, como é que você tá? Uma ótima tarde, oi gente. Tô chegando de volta, hein? Bora juntinho até as 9 da noite. Eu sou o Julinho Vidal e te faço companhia. De cara já tem o hit do dia.
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2: Gian Giovanni com Bruno e Marrone.
5: Gian Giovanni, Bruno

0: Centro América, rádio do seu ritmo, Barões da Pisadinha, o seu garçom, fechando a primeira sequência, primeiro centro com a minha participação nessa tarde de sexta-feira. Sextou, senhoras e senhores. 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
0: Centro América, 4:18, como é que você tá, hein? Tá bem, lógico, né? Tá ouvindo a gente, tá com muita música boa, quer ouvir a sua também? 998-03-5504. Chegando Zé Neto e Cristiano.
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0: É o som do Juan Leandro, Danilo e Davi, 4:30 na Centro América. Ótima tarde, a gente tá muito bem juntinho aqui, né? Você pode continuar participando aí, indicando a sua também.
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3: Boa tarde, Júlio, e boa tarde para você, ouvinte da Rádio Centro América. O período proibitivo do uso de fogo já começou em Mato Grosso. Para reforçar a prevenção às queimadas, cerca de 80 trabalhadores de propriedades rurais de Cáceres foram capacitados como brigadistas. O treinamento foi promovido pela Defesa Civil em parceria com o Corpo de Bombeiros e o Sindicato Rural. Durante 2 dias, os participantes aprenderam técnicas de combate inicial ao fogo, abertura de aceiros, uso de equipamento e procedimentos de segurança. A expectativa é que esses brigadistas ajudem a conter os focos de incêndio ainda no início, evitando que as chamas se espalhem para áreas de preservação e grandes propriedades. Vale lembrar que durante o período proibitivo, o uso do fogo para limpeza ou manejo de áreas é vedado. E o descumprimento dessa regra, vale lembrar que durante o período proibitivo, o uso de fogo para limpeza ou manejo de áreas é vedado. E o descumprimento dessa regra pode resultar em multas e outras penalidades. Outras notícias ao longo da programação.
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0: Centro América, 4:33.
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0: Centro América, 4:33, de volta com muito mais aí pra você. Bora, galera, tem mais som rolando aqui. Fica à vontade, indicando a sua, mandando beijo, abraço, texto ou áudio. Chegando o Eastern Rock and Roll por aqui.
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0: Eletromérica Rádio no seu ritmo, senhoras e senhores. Esse é o som do Henrique Juliano, saudade de quem eu sou, oferecendo mais uma sequência. Participa à vontade aí, 9803-5504, tá? Fale seu beijo, seu abraço, seu texto, seu áudio. Fica aí, Zazá, tem muito mais. E Zazá, bora dar uma viajada com o Paulo Vaz no sucesso que você não esquece. Sai daí, não.
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3: A música que ouviremos no sucesso que você não esquece é uma parceria entre Samuel Rosa, Nando Reis e Lô Borges. A canção marca também um momento de virada musical do Skank e é um dos maiores hits da história da banda. Considerada uma balada psicodélica, devido à sua composição que está repleta de ambiguidades e citações semelhantes a delírios. A canção tem uma letra de extrema riqueza, tratando de um amor que faz o impossível para se concretizar. Podemos compreender o sol tratado na música como o próprio amor, principalmente no seguinte trecho da letra. O sol se põe e se vai, mas renasce no Japão. O sol é a mãe e o pai, é o pé e a mão, e além de tudo, dissolve a escuridão. O amor é isso, ele não morre. Existem obstáculos que podem ser superados, fazendo-o ser aflorado novamente. A música cita tudo que existe em par: os pés, as mãos, os dois olhos, os lábios. Tudo em dois para comparar aos dois rios inteiros sem direção. Quem seriam os rios? O homem? A mulher? Os membros que formam um casal? A resposta pode ser essa. Os dois rios inteiros são a composição de dois corpos inteiramente entregues um ao outro, sem rumo, sem limitações, para enfim seus dois lados darem as mãos e conhecerem o que a voz da vida tem para dizer. Esse sucesso embalou muitos romances nos anos 2000, mais especificamente no início de 2003, onde foi inserido como o primeiro single do disco Cosmotron, e faz parte de uma fase de mudanças do estilo musical do grupo. Ouçamos a poética Dois Rios, Skank, no sucesso que você não esquece. O céu...

0: Bem, por enquanto é isso. Mas temos um encontro marcado para mais um sucesso que você não esquece. Eu aguardo você.
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3: Centro América, 4:56.
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0: Eu sou o WS, o Rei Vaqueiro aqui, ó, de Explicit, fechando então a primeira hora do No Seu Ritmo com a minha participação, tá? Fique ligado, já tem o hit da semana também pra você curtir aqui.
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1: Centro América, 5:08, como é que você tá? Tamo de volta. E aí, a sua participação faz toda a diferença, tá? Fica à vontade pra mandar seu beijo, seu abraço, seu texto, seu áudio. Centro América. Continua. Tudo

0: Fazia um tempão que a gente não via essa, né, Guilherme Benuto? Flor que se cheira, PPA com Country Beat também, Luana Prado, fica aí, depois do intervalo tem mais.
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1: Centro América, 5:17. É a razão oficial da música boa. A gente tá juntinho, tá? Você pode continuar participando à vontade aí, mandando beijo, abraço, texto ou áudio. Menos é mais.

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0: Centro América, rádio no seu ritmo, seu som da Dua Lipa, Billy One. Fazia um tempo que a gente, uma cara que a gente não via essa, né? Deixa eu mandar um abraço pro Antônio Cândia. Como é que você tá, Antônio? Valeu, minha velha, sempre ouvindo a programação Centro América, obrigado, tá? Bom final de semana, boa sexta, curta bastante aí a sua folga merecida, tá certo?
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2: Boa tarde para você também, Júlio. Boa tarde, ouvinte. Começa hoje a Taça Mato Grosso de Futsal em Cáceres. A competição reúne equipes das categorias sub-8 e sub-10 e tem entrada gratuita para o público. A abertura acontece às 7h15 da noite no ginásio de Diprofeta. No sábado, as partidas continuam no ginásio e também no Centro de Iniciação ao Esporte Renato Garcia. Além da disputa pelo título estadual, os campeões garantem vaga para representar Mato Grosso na Taça Brasil de Futsal. A expectativa é reunir atletas, famílias e torcedores em mais uma festa do esporte. Para quem gosta de futsal e quer apoiar os jovens talentos, a entrada é gratuita durante todos os dias de competição. Outras notícias ao longo da programação.
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Centro América, 5:32. Essa é a rádio que não sai do seu rádio, né? Antônio Cândido, obrigado, velho. Tá sempre ligado com a gente, né? Na Tênis e a Vaqueira, aproveita que eu tô obrigado.

0: Centro América 5:43. 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

0: então em Choroná com o Victor e Leão, Solidão a dois aqui na programação, fechando mais uma sequência, 5h47. Ótima tarde pra você. Excelente sexta-feira, finalzão de semana, tá on, hein? Pam, pam, pam, fica aí.
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1: Centro América, 5h49. Excelente noitada pra você, hein? Simbora, galera, tem muito mais aqui. Vai indicando a sua, mandando beijo, abraço, texto ou áudio. Olha a Mendonça, que falta que ela faz, né? Foi por conveniência.

0: Centro América 6:02. Tudo bem. É a rádio oficial da música boa, senhoras e senhores. Eu te assumi pro Brasil, Matheus de Cauã, a última do No Seu Ritmo, voltando amanhã.
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0: 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Centro América 6:02. Simbora, galera. Tem muito mais aqui, tá? Beijo, abraço, texto, áudio, vale tudo, tá?
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0: Sandro América, rádio no seu ritmo, senhoras e senhores, Jorge Matheus, Espinho na cama, avião das nove, um pupuí maneiraço, fechando o primeiro set do Batidão Sertanejo.
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0: Centro América, 6:16. Bora, galera, tem muito mais aqui pra você, tá? Manda seu beijo, seu abraço, seu texto, seu áudio. Continua.
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0: Centro América, rádio do seu ritmo. Gini Gino rolou aqui na programação. Muito bom, né, Lorota? Fique ligado, já já tem mais.
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0: Centro América, 6:34. Centro América. É a rádio oficial da música boa, galera. Tamo de volta, hein? Com muito mais aí. Manda beijo, abraço, texto, áudio, vale geral. Excelente noitada pra você já, né? Continua.
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0: Centro-América, rádio no seu ritmo. É a rádio oficial da música boa, né? Já tem mais aqui.
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0: Centro-América, 6h47. Senhoras e senhores, última sequência do Batidão Sertanejo. Dá tempo, você pode mandar beijo, abraço, texto, áudio. Fica à vontade, quem manda é você, tá? Aproveita e já fala o que você tá fazendo e de onde você tá falando, que eu quero te mandar alô especial.

0: Centro América, rádio no seu ritmo, 7:03, boa noite, foi pro espaço aí, show do batidão, tá? Já, já tem boa noite, hits no seu rádio, só fica ligado, aqui sim, só musicão pra você.
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4: Mato Grosso é referência na produção de grãos, algodão e lidera na criação de bovinos. E mesmo sem estar no topo da suinocultura, o estado tem destaque. Tapuá está entre os 5 maiores produtores de suínos do Brasil.
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0: Centro América, 120. É só musicão, tá? Simbora, galera. Tem muito mais aqui pra você, tá? Continua.
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0: Centro América, rádio no seu ritmo, 138. O Deja Falls fechou aqui mais um set de musicão. 138 agora.
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0: Centro América, 139.
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0: É só musicão, né? Manda beijo, abraço e texto áudio aí, fica à vontade.
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4: Boa noite, Rick.
0: Continua, Henrique Juliano, Amor dos Outros. Essa é lindona, hein?

0: Quero usar a última sequência da primeira hora.
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0: Centro América, 153. Excelente na entrada. E aí, vocês estão por aí? Que coisa boa, né, não? Abraço pra você que tá no Corre Diário, tá acompanhando o Centro América no trampo, na Alexa, no carro. Valeu, brigadaço. Boa noite. Ferrugem, arrepende, daço.

0: É a Rádio Oficial da Música Boa, a gente tá junto por aqui e continua.
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